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pessoal, estamos aqui de volta com a Agenda do Rádio. Hoje, dia 10 de setembro, é o Dia Nacional da Imprensa, é o Dia Mundial de Prevenção do Suicídio e Dia da Luta contra a Gordofobia. Parabéns hoje estão Paulo Betti, ator e produtor aqui no Brasil, Wolf Maia, ator e diretor, Nani Venâncio, atriz e apresentadora de TV, e Maurício Manieri, músico brasileiro. Fatos históricos e jornalísticos. Vamos voltar no tempo e lembrar que o etíope Abeb Bikila vencia descalço a maratona da Olimpíada de Roma. Descoberto nas montanhas, seu invejável preparo físico era resultado da elevada altitude do ar rarefeito do lugar onde vivia. Em 1962, João Goulart decretava e sancionava a Lei 4.132, que definia o caso de desapropriação por interesse social e dispunha sobre a sua aplicação. Nesta época, já em regime parlamentarista. Em 1972, o brasileiro Emerson Fittipaldi vencia o primeiro campeonato na Fórmula 1. A corrida decisiva foi disputada no Autódromo de Monza, na Itália. E em 2019, acontecia um pisoteamento durante celebração da Ashura em Karbala, Iraque, matando pelo menos 31 pessoas e ferindo outras 100. A gente se despede do Agenda do Rádio de hoje, porque amanhã tem muito mais. Um cheiro grande, até lá!

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1: 9:08.
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aí, gente, vai lá. Tá bonito demais? Eu quero ouvir o grito de quem tá apaixonado aí. Porque eu também tô apaixonado, viu?

0: Obrigada, Léo.
1: Ei, moleque.
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0: 9:24.
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6: 10 horas.
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1: 10h22.
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12: 10h43. 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
1: Cris, essa música é pra todo mundo que tem saudade de casa, assim como nós, né?
2: Isso aí. Pra quem tá caindo de distância nesse momento.

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5: 11:25.

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9: 11h44.
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8: 12:04.
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6: Meia-noite e 21.
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0: E você faz barulho pra Bruno Marrone aí!
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6: 12:43. 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
3: 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Ei, boa noite. Antes de te bloquear, eu só vim te dizer que a partir de hoje pode tocar o terror, fazer o que quiser fazer. A boca é sua, curte sua farra. Sinto mais nada. Não, apaga.

0: Tô igual cachorro de rua.
1: Ô ruipa, ô ruipa.
0: Largado, abandonado. E atrás um canto pra dormir.

0: Ela liga pra mim, eu atendo na hora.
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4: 1:06.
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1: Tá chegando uma incrível frente fria. Preocupa não.
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1: 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Zezé de Camargo. Me desculpa.

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6: 1:20.
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6: 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Hora certa.
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8: 1:42.
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2: A Sofrência está de volta. Valéria Barros e Fátima Leão. Em cima de outro.
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2: 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História, arranjo, música, letra, sua voz, tudo maravilhoso.
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1: 2:06.
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8: 2h21. 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
6: 2h42.
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2: 3:13.
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1: 3:20. 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
1: 3:28.

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2: 3:34

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5: 3h41.
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8: 4:06.
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1: 4 e 9.
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2: 4 e 12.

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4: 4h22.
5: 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Atenção Pitangui e região, o Sua Pessoa está com vagas para operador de loja, caixa, atendente de açougue, auxiliar de padaria. Para essas vagas não precisam ter experiência, o Sua Pessoa fará o treinamento com você. E ainda vagas para padeiro, confeiteiro e salgadeiro. Os interessados devem procurar Aline Reis no Sua Pessoa em Pitangui ou enviar currículo para o WhatsApp 31 9 95

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1: Bom dia! Ô galera! Vamos cair na festa! Aí! Essa noite é noite de beijar, amor! Seguro!

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1: Quatro e 26.

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1: 4:29.

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4: 4:40.
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3: 4:46.

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1: 4h52.

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12: 5:09.
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3: 5 e 14.

Água Boa e Dourados, Bela Vista, Porto Esperança, Coxim, Porto Mortinho, Água Clara, Nova Andradina, Paranhos, Paranaíba, Alto Araguaia, Fátima do Sul. No futebol, cuidado que o Operário Campo Grande vai ser campeão brasileiro.

abraço do Teixeirinha para Belo Horizonte, Divinópolis, Diamantina, Ouro Fino, Poços de Caldas, Ouro Preto, Triângulo Mineiro, Uberaba, Uberlândia, Araguari, Governador Valadares, Montes Claros, Juiz de Fora, Barbacena, Campo Belo, São João del Rei, Rio Pardo, Três Corações, a terra do Rei Pelé. No Mineirão, o Galo está cantando, tem Atlético Mineiro aí! Tem cruzeirista aí!

Anápolis, Formosa, Morrinhos, Rio Verde, Jataí, Porto Nacional, Pontalina, Vianópolis, Flores de Goiás, Itumbiara, Indianópolis, Natividade, Paranguatu, Catalão, Água Limpa, Goianésia e Jaraguá, Santa Helena de Goiás, Rainha do Algodão, Uruaçu, Pousadas do Rio Quente, Goiatuba, Séries e Rialma, em Goiânia, tem Vila Nova aí. E a torcida do Goiás está aí. Muito obrigado, Lindomar Castilho, pela tua homenagem ao Sul, a minha ao Centro-Oeste, daí,

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1: 5h23.
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4: 5:36.

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2: 5:39.

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0: 5:43.
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2: 5h57.
3: Não assusta não, meu povo! Nós não tem problema na cabeça nem mastiga Gardenal, mas bobeou, nós mete o pau e...

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Senhor, no silêncio desse dia que amanhece, venho te pedir a paz, a sabedoria e a força. Eu quero hoje, Senhor, olhar o mundo com os olhos cheios de amor. Eu quero ser paciente, compreensivo, prudente. Quero ver além das aparências teus filhos, como o Senhor mesmo os vê. E assim, Senhor, ver somente o bem em cada um deles. Fecha meus ouvidos, Senhor, a toda calúnia. Guarda minha língua de toda maldade. Que só do teu amor se encha meu ser. Que eu seja bom e verdadeiro, para que todas as pessoas que se aproximem de mim sintam a sua presença. Pai, reveste-me da sua beleza, e que no decorrer desse dia eu possa amar o meu próximo como a mim mesmo. Senhor, a cruz não foi o fim, porque o Senhor continua vivo em nossos corações.

0: Ó Maria Santíssima, que em vossa imagem milagrosa de Aparecida espalhais inúmeros benefícios sobre o Brasil, eu, embora indigno de pertencer ao número dos vossos servos, mas desejando participar dos benefícios da vossa misericórdia, prostrado a vossos pés, consagro-vos o entendimento para que sempre pense no amor que mereceis. Consagro-vos a língua para que sempre vos louve e propague a vossa devoção. Consagro-vos o coração para que depois de Deus vos ame sobre todas as coisas. Recebei-nos, ó Rainha incomparável, do ditoso número dos vossos servos. Acolhei-nos debaixo da vossa proteção. Socorrei-nos em nossas necessidades espirituais e temporais, e sobretudo na hora da nossa morte. Abençoai-nos, ó Mãe Celestial, e com vossa poderosa intercessão fortalecei-nos em nossa fraqueza, a fim de que, servindo-vos fielmente nesta vida, possamos louvar-vos, amar-vos e render-vos graças no céu por toda a eternidade. Assim seja.
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11: 6:08.
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5: Muito bom dia, minha gente bonita! Está entrando no ar mais uma edição do programa Terra Brasil. Nesta manhã de sexta-feira, hoje, dia 11 de setembro. Que maravilha, vem pra cá, chega junto. Como que vão pra cima da nossa sexta-feira? Porque o fim de semana tá chegando, bebê! E a gente vai começando a nossa sexta-feira no maior estilo, com o melhor da música sertaneja no nosso rádio. Você que acordou cedinho, cedinho, já tá ligadinho com a gente. Muito obrigado pela sua audiência. De Pitangui para o Brasil e o mundo, a Rádio Nova Onda FM leva até você descontração, companhia, música boa e de qualidade para os seus ouvidos. Na área central da cidade de Pitangui, os termômetros registram 19 graus, a sensação térmica de 20. A expectativa para nossa sexta-feira é de céu ensolarado e as máximas podendo chegar até 33 graus e a umidade relativa do ar está em 86%. Hoje, dia 11 de setembro, dia que nós relembramos os atentados terroristas, de 2001 aos Estados Unidos. Um tempo de reflexão, um tempo de meditação acerca da paz, acerca da importância de buscarmos um diálogo, não é mesmo? Entre as nações, entre as pessoas, entre as religiões e buscar o bem comum. É o momento de fazermos um minuto de silêncio pelas vítimas do 11 de setembro e prestarmos bem atenção ao rumo que estamos tomando na nossa vida, na nossa história, não é mesmo? Então, minha gente bonita, com muita alegria, seguimos juntos a nossa manhã até às 11 horas.
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13: 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É bom demais, minha gente, ouvir a Nova Onda FM com os melhores ouvintes do mundo. E eu já vou cumprimentando ao do flamenguista, o Eduardo do bairro Lavrado, sintonizado com a gente nesta manhã gostosa. Também abraçar o Noé das Portas, lá no bairro Capão, em Nova Serrana. Alô, Noé, bom dia pra você. E o Noé já mandou uma mensagem. Cedinho, minha gente. E a mensagem do Noé é a seguinte: gratidão a Deus por mais um dia. O teu amor não falha. E é verdade, viu, Noé? Amém, amém, amém. Assim seja sobre as nossas vidas. Amém, o Tizil já tá chegando por aqui, né, Tizil? Bom dia pra você, meu amigo. E o Tizil está dizendo: sextou, meu amigo. É isso aí, sextou geral, sextou com qualidade, sextou na melhor, na 91,5. E a gente vai seguindo a banda por aqui, porque ainda a gente tem muito pra viver e eu desejo que a sua sexta-feira seja leve, seja tranquila, seja de boas notícias e muito abençoado por nosso Deus. Eu vou trazendo pra você os clássicos sertanejos a partir de agora e você fica ligadinho aí com a gente, porque daqui a pouquinho eu estou trazendo o seu sucesso, a sua música, o seu pedido no ar, viu? Pode participar com a gente? É facinho, facinho. O WhatsApp Nova Onda é 3271-9191. Vem pra cá! Chega junto, aumenta o volume do seu som e bora curtir o melhor do sertanejo aqui no nosso programa, no meu, no seu, Terra Brasil.
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17: Olha a hora na Nova Onda FM, faltando 17 minutos para 7 horas da manhã.
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17: Tô de volta, minha gente. Feed break, a gente tá de volta com Terra Brasil, trazendo a participação da galera que tá chegando no WhatsApp da Alvaldo FM. O Tizil.com tá pedindo. Isaías Santos, toca pra mim de Paulo e Paulino. Só queria dizer, pode deixar comigo. Seu sucesso a gente toca aqui hoje. É dia de alegria, hoje é sexta-feira, né? O sábado já tá por aí. Hoje é dia de Pix, não é não, Tizil? Dia de comemorar. E dia também de ir pro rancho. É, Tizil, dia de mexer lá no ranchinho. Daqui uns dias já dá pra gente fazer umas galinhas caipira lá, hein? Falando em galinha caipira, deixa eu mandar um abraço aqui para o Wellington também, para o Isaac, a Eugênia, a Rebeca, para a Maria do Carmo, lá em Coqueiros. Ei, Maria do Carmo, um abraço pra você. Tá frio por aí, Maria do Carmo? Chuvinha trouxe frio, hein, pro lado aí. Ô, Tizil, o negócio já tá no ponto de laje já, ué. Que negócio é esse? Não tem, tá bom demais, ué. O Tizil já mandou a foto aqui. O negócio tá bem andado, tá bem adiantado, ué. É isso aí, Tizil. Que Deus te abençoe, viu? Prospere as obras das suas mãos. E continue encaminhando sempre os seus passos. Porque você merece, viu? Você e a sua família merecem. Vocês são pessoas maravilhosas, abençoadas por Deus. Que Deus abençoe muito. Também tá chegando por aqui o Tarcísio Freitas, de Conceição do Pará. Alô, Tarcísio, bom dia.
14: Bom dia, Isaías. Bom dia para você, para toda a equipe Nova Onda, todos ouvindo a Nova Onda. Um alô pro Valentim em Nova Serrana, o tio Mauro no Santuário em Conceição do Pará, a princesa Gatinha, a maravilhosa de Conceição do Pará, também para a menina Ana, a menina do açougue, em Santana da Prata, todos da Nova Onda, todos os ouvintes, e se for possível você passar a música Desatino. Obrigado, Isaías. Aqui é ele, Tarcísio Freitas. Bom dia para todos.
17: Bom dia para você também, Tarcisão. Um abraço, viu? Obrigado pela companhia de todas as manhãs. Ei, camarada, gente boa. Esse Tarcísio também, o Maurílio Valentim já chegou por aqui. Alô, Maurílio.
19: Bom dia, Isaías Santos, meu amigo querido. Tudo de bom para você nessa sexta-feira. Sextou, né, meu amigo? Mande a música para mim, meu reino encantado com Daniel. Eu gostaria de mandar um abraço para o Timário lá do Santuário, para o Tarcísio aí de Conceição do Pará, e para o Thundercat, e para todos os ouvintes. Oh, fala com o Timário para mandar um abraço para mim mais cedo, porque quando eu entro pro trabalho, o patrão manda apagar o radinho, apagar tudo, sabe? Que é isso, ele fica curioso, é. Então, é isso aí, amigo querido. Mande a música para mim aí, para fazer um favor, hein? Você, tudo de bom para todos. Os abraços aí para a turma da rádio e para a turma aí de Petangue, regiões todos. Aqui é o Valentim de Nova Serrana. Tudo de bom, querido. Deus te abençoe sempre.
17: Amém, amém. Tudo de bom pra você também, Maurílio Valentim. Pois é, cadê o Timão? Alô, Timão. Alô, Santuário. Um abraço pra vocês aí. Que Deus abençoe. Porque a chuva caiu. A chuva é bênção de Deus. É bom demais. Pra refrescar e pagar um pouco da poeira. Eu passei o áudio da Cissa. Meu Deus do céu. Gente, eu bluguei aqui agora, hein? Bluguei. Se eu não passei, vou passar. Se eu passei, vou passar de novo, porque pluguei geral aqui, meu Deus do céu. E eu tô com café no fogo, ó, mesmo eu ponho fogo na rádio aqui, facinho, meu Deus. Ô Cícera, bom dia.
20: Bom dia, Isaías, tudo bem?
17: Tudo.
20: Por favor, manda uma música pra mim antes de eu sair pro congresso, eu vou sair às 8 horas. Você escolhe, por favor, pode ser qualquer uma, menos aquelas músicas horrorosas, né? Obrigada. Tchau.
17: Menos aquelas músicas horrorosas, a Cícera tá... Hoje você tá sincera, Cícera. Que isso? Você tá sincera demais hoje, Cícera. Pode deixar, eu vou mandar pra você, olha, uma que é apaixonada e é bem tranquila, não é daquelas horrorosas, não. Henrique e Juliano, Amor dos Outros, pode ser? É pra vocês já ir se animando aí pro seu congresso, vai lá com fé, viu? Aproveita bastante, que o seu fim de semana seja extraordinário. Segunda-feira você conta pra gente como é que foi, tá bom?
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4: Olá, meus amores! Sexta-feira pintou e estamos juntos por aqui trazendo previsões astrológicas para hoje, sexta-feira, 11 de setembro. Olha só, sexta-feira, 11 de setembro. 11 de setembro é sancionada a Lei de Defesa do Direito do Consumidor e a gente reforça por aqui, tá? Já prestou atenção nos seus direitos? E olha, você tá de idade nova? Ah, parabéns pra você! Eu desejo toda a felicidade, né? Que te aguarda pro dia de hoje, tá bom? Comece agora um novo ciclo com muita saúde, paz, felicidade, alegria e muito amor. Previsões astrológicas. Áries, Touro, Gêmeos e Câncer, estamos por aqui.
5: Áries, de 21 de março a 20 de abril.
4: Áries, se você usar os seus talentos que estão em alta, sua produtividade será melhor e os negócios irão se desenvolverem bem, pois serviços criativos renderão mais grana. Vênus favorece relacionamentos amorosos. Uma melhoria financeira não está descartada, tá? Violeta, sua cor, número 76.
5: Touro, de 21 de abril a 20
4: Touro,
5: de maio.
4: Tempo de plantar para colher no futuro. Economize hoje sempre para lhe garantir segurança durante muito tempo. Você tem trabalho demais. Que tal fazer uma viagem recreativa para se divertir e recuperar as energias? Cinza, sua cor, número 13.
5: Gêmeos, de 21 de maio a 20 de junho.
4: Gêmeos, permita-se parar para pensar antes de investir em alguma coisa ou de tomar atitudes importantes. Ótimo momento para se associar a grupos. Nas finanças, chances de aumentar o seu capital através de bons negócios pode acontecer, tá? Muitas alegrias na vida amorosa. Número 10, cor pra hoje, cerejinha.
5: Câncer, de 21 de junho a 22 de julho.
4: Canceriano, no meio social você tende a assumir uma atitude conciliadora, fazendo as pessoas se aproximarem mais de você. Tendência a buscar novos conhecimentos profissionais. Nas finanças, dias de desenvolvimento financeiro estão chegando. No amor, alegrias no lar e coração em festa. Para hoje a cinza é sua cor número 2. Volto já já com previsões para Leão, Virgem, Libra e Escorpião.
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8: Olha a hora na Onda Nova Onda FM, 7 horas e 34 minutos.
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8: Bora de música, bora de sucesso. A gente tá de volta ao nosso programa Terra Brasil, chegando Vitor e Léo, sem você.

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18: De volta, Leão, bom dia! Será necessário rever as suas ideias e ser mais flexível ao lidar com as diferenças. Com diplomacia, conseguirá unir forças e conseguir apoio para mudar para melhor os seus planos. Nas finanças, uma melhoria financeira não está descartada. No amor, felicidade à vista. Cor dourado número 5.
19: Virgem, de 23 de agosto a 22 de setembro.
18: Virgem! Vida social. Uma atividade de lazer pode lhe projetar na sua elite. Segurança e êxito nas suas iniciativas profissionais estão previstas para essa fase. A cor é chocolate, número 71.
19: Libra, de 23 de setembro a 22 de outubro.
18: Libra, para melhorar o seu astral, invista em assuntos que dão prazer. A realização das suas atividades deverá transcorrer bem. Ótimo momento para agir para conquistar os seus objetivos, pois os astros conspiram ao seu favor. A cor é cobre, número 83.
19: Escorpião, de 23 de outubro a 22 de novembro.
18: Escorpião, fase inteiramente benéfica para você deslanchar suas atividades. Bem, pois os astros comandam o processo e estimulam iniciativas profissionais. Não perca essa boa oportunidade para progredir. Corra atrás dos seus interesses, viu? No amor, novidades e alegrias em família. Número 57, Escorpião. Eu volto rapidinho trazendo previsões para Sagitário, Capricórnio, Aquário e Peixe.
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24: Olha a hora, falta.

0: Dando 10 minutos para as 8 da manhã, hein?
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0: 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Olha aí, agora eu vou chamar o Geraldo Sérgio, trazendo para você o Boletim do Agronegócio. Acompanhe comigo.
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6: Bom dia, amigos. Confira os preços dos principais insumos e produtos do agronegócio da nossa região. O frango vivo foi vendido a R$ 5,00 o quilo. Já o frango abatido está cotado a R$ 10,00 o quilo. Poucas ofertas e mercado aquecido para carne de frango, sendo a mais acessível neste momento à população em geral. Na região centro-oeste, a arroba do boi gordo foi vendida a R$ 350,00. Já a vaca gorda está sendo negociada a R$ 305,00. Mais uma semana também de poucas ofertas e escalas encurtadas. A Bolsa de Suínos do Estado de Minas Gerais, realizada nesta quinta-feira, dia 10 de setembro de 2026, entre representantes dos suinicultores e dos frigoríficos, sugeriu o valor de R$ 5,30 para comercialização do quilo do suíno vivo no estado. O preço sugerido tem validade a partir do dia 11 de setembro de 2026 até o dia 17 de setembro de 2026, quando haverá nova negociação entre as partes. O milho está cotado a R$ 75,00 à vista, saca de 60 quilos, mais uma semana de mercado muito aquecido e com forte tendência de alta. Já o farelo de soja granel está cotado a R$ 2.530,00 a tonelada com 7 dias, colocado na região de Pará de Minas. A Bolsa de Nova York e as bolsas pelo mundo reagem mais uma vez à pouca oferta de produtos a nível mundial. O tomate foi vendido na Ceasa MG nesta quarta-feira a R$ 120,00 a caixa de 20 quilos. Com ofertas em baixa, os preços continuam subindo. Os preços são uma referência e podem variar a qualquer momento, pois são regidos pelas leis do mercado, como oferta e procura, cotações nacionais e internacionais.
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6: No dia 9 de setembro, comemoramos o Dia do Administrador de Empresas. O administrador vem ocupando uma posição de destaque na gestão de propriedades, empresas cooperativas e agroindústrias. Sua atuação contribui para melhorar o planejamento, a organização, o controle de custos e a tomada de decisões. Acompanha mercados, preços, logística, comercialização e estratégia de investimentos no setor do agronegócio. Questões ambientais, sociais e de governança também ampliam a importância desse profissional dentro das organizações rurais. Sua presença é cada vez mais necessária diante de um agronegócio moderno, profissionalizado e integrado aos mercados nacional e internacional. Assim, o administrador tornou-se um importante agente de transformação e desenvolvimento para o agronegócio brasileiro.
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0: trazendo mais um sucesso pra você na voz de Paula Fernandes. Meu Eu em Você, faltando 5 minutos para as 8 horas. Lembrando que você pode participar com a gente, o telefone é facinho, facinho. WhatsApp 91FM 3271-9191. Daqui a pouquinho, você que já tá participando, eu trago a sua participação no ar. Um abraço, tamo junto. E seguimos a nossa manhã de sexta-feira nessa vibe maravilhosa.

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7: Olá, Brasil, está no ar o Central de Notícias, nesta sexta-feira, 11 de setembro de 2026. E vamos aos destaques desta hora. No Distrito Federal, a covardia contra as mulheres tem sido uma constante em menos de 15 dias. Três homens em diferentes regiões as mataram de forma brutal. No caso mais recente, ocorrido na madrugada desta quinta-feira 10, o corpo de uma mulher, ainda não identificada, foi encontrado despido e parcialmente queimado na R-18, Conjunto 01, Sobradinho 2. O suspeito fugiu e ainda não foi localizado. Apesar de a investigação estar em fase inicial, sabe-se que o crime seguiu um padrão conhecido em casos de violência de gênero. Excesso de brutalidade, golpes direcionados a rostos, seios e genitais, indicando a destruição de traços de feminilidade. E a Defesa Civil de São Paulo emitiu 10 alertas por cell broadcasting e outros 52 por SMS diante da previsão de tempestades no estado. As regiões de Presidente Prudente, Marília, Itapeva, Registro e parte de Sorocaba estão entre as áreas de maior atenção. Entre esta sexta-feira e este sábado, 12, são esperadas pancadas de chuva de intensidade moderada a forte, acompanhadas de raios, rajadas de vento e possibilidade de granizo em pontos isolados. A sexta-feira, principalmente entre a tarde e a noite, concentra o período mais favorável à formação de tempestades.
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15: Olha a hora na Nova Onda FM, 8:10.
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3: 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E aproveitando, deixa eu abraçar a Priscila, o Nem, que estão sempre na escuta da nossa programação. E bora que bora, porque a nossa sexta-feira já está seguindo. Já são 8:12 da nossa manhã gostosa de sexta-feira. Manhã ensolarada aqui na cidade de Pitangui. Depois de uma leve chuvinha de madrugada, só pra dar aquela refrescada no ambiente, que é bom demais. A natureza agradece e a gente também, não é mesmo? Deixa eu chamar o Luciano Açougueiro, faca de ouro. Vem pra cá, Luciano, fala comigo.
4: Alô, Isaías Santos, aqui é Luciano Açougueiro. Quero mandar um abraço para todos os ouvintes da Nova Onda FM, pro Edmar, pro Polônio, pro Ricardinho, pro Dimenor e Capugante, pro Tugô, o Eliseu, o Zé Maria Viana lá do Rio do Peixe, que já se encontra em Pitangui já. Zé Maria já tá aí desde ontem. Pra Celim de Conceição do Pará, pro Ricardinho, né? Pra todos que estavam sintonizados nessa rádio maravilhosa. Coloca aí hoje, Renan e Raí, o céu chorou por nós. Tchau e obrigado. E sextou.
3: Sextou, hein?
5: Bom dia, Isaías Santos. Aqui é o Edmar, açougueiro do Supermercado Solução.
3: Oi,
5: queria
3: Edmar
5: mandar um abraço pro Ricardinho, pro Luciano, pro Apolônio, pra Janaína, pra Helenice e toda a Nova Onda. Pô, lá de Gentios também. Queria te pedir hoje, Zezé de Camargo e Luciano, linda, linda. Tchau e obrigado. Sextou, papai.
3: É isso aí. Sextou geral e a gente está nessa expectativa de um fim de semana pra lá de especial e com certeza vai ser um fim de semana de boas experiências com a família, com os amigos e a gente tem aquele tempo pra gente que é necessário, é preciso, não é mesmo? Pois é, vamos que vamos, seguindo em frente, lembrando a você que nos ouve e nós temos oportunidade de emprego na cidade, é isso mesmo, a Peixaria Pitangui está com vagas abertas, se você está em busca de uma oportunidade, essa pode ser a sua chance. 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
2: Já estamos de volta! As últimas previsões para hoje, sexta-feira, 11 de setembro. Sagitário, coisas ligadas ao trabalho ficarão melhores, pois o regente deste signo acena prosperidade para o setor de trabalho. Hora de pensar menos e agir mais. Essa será a forma de conquistar os seus objetivos. Finanças estáveis. E no amor, o momento favorece romances felizes e duradouros. A cor para hoje é prata. Número de sorte 4.
3: Capricórnio, de 22 de dezembro a 20 de janeiro.
2: Capricórnio, economize, porque despesas extras não estão descartadas. Sucesso em empreendimentos e valorização do trabalho incentiva você a dinamizar as suas atividades. Nas finanças, possíveis realizações de bons negócios e maior lucratividade. No amor, muita afetividade. Na vida, 2. Para hoje, a cor é esmeralda, número 49. Capricórnio.
3: Aquário, de 21 de janeiro a 19 de fevereiro.
2: Aquário, sua bondade se destaca. Você tende a ajudar quem lhe pedir ajuda. Altruísmo em alta e muita paz no seu coração. Momento de grande satisfação que alimenta corpo e espírito. A cor goiaba, número 29.
3: Peixes, de 20 de fevereiro a 20 de março.
2: Peixes, neste dia seja mais realista ao traçar planos, pois você está muito empolgado e poderá ver vantagem onde não existe. Use sua energia para concluir trabalhos atrasados. Ah, hoje sua cor é cobre, número 64. Ficamos por aqui, de volta amanhã com mais previsões astrológicas. De volta é cedinho, eu e você juntinhos aqui, combinado? Tchau!

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3: Está aberto edital para a seleção pública de estagiários de pós-graduação em Direito para preenchimento de uma vaga destinada às promotorias de justiça da comarca de Pitangui e a formação de cadastro de reserva. 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Poderão concorrer às vagas os bacharéis em Direito que estejam cursando pós-graduação ou que ainda pretendam se inscrever em algum curso de pós-graduação em Direito. 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

0: noveleiras de plantão. Hoje sexta-feira, 11 de setembro, e a gente chega com o nosso resuminho de novelas, né? Pra hoje, em A Nobreza do Amor, Omar tenta confortar a Lika e afirma que a guerra precisa ser vencida. Bem, Casemiro garante a Graça que não vai perdoar Mirinho. Tonho e Onildo sofrem com a partida de Alica e Niara. Mirinho não vai perder a oportunidade de provocar Tonho por conta de Lúcia, Alica. Ana Maria termina seu namoro com Manuel e Januário, ó, é quem vai gostar. E ainda no capítulo de hoje, com a liderança de Dume, os rebeldes vão atingir Jendal com uma lança. Oh, tudo isso hoje em A Nobreza do Amor. E agora a gente vem chegando com o um resumo de Por Você. Pra hoje, sexta-feira.
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0: Peixe hoje afirma a Bela que ele e seus irmãos não ficarão por muito tempo em seu prédio. Bela pede ajuda a Glorinha para encontrar uma diarista. Peixe sofre ao lembrar de Júlia. Lucas apoia Sabugo. Gabriel e Peixe se aproximam. Bela convida Lucas para um passeio com ela e Samuca e Tonton os acompanha. A armação de Vanessa dá certo e Gabriel é convidado para palestrar em um evento importante. Zé oferece dinheiro a Juarez e o ameaça novamente. Hoje ainda Lucas vai questionar Bela sobre seus sentimentos por Gabriel. A obstetra garante a Lucas que precisa descobrir quem foi o responsável pela morte de Júlia. Tudo isso vai acontecer hoje em Por Você. E eu volto já já com o capítulo de Quem Ama Cuida, tá?

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4: 8h36 da mais sertaneja do Brasil.
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4: Bora que bora, porque daqui a pouquinho é 5 horas da tarde, aí você pode dizer assim, sextou, bebê, e sextou geral, e partir pra curtição, partir pro seu fim de semana, o melhor fim de semana da sua vida, eu tenho certeza disso, viu? Mas enquanto isso, a gente vai fazendo acontecer, e também ouvindo muita música, e claro, para ouvir muita música boa, eu conto com a participação da galera por aqui no WhatsApp 91 FM 91,5, e quem tá chegando por aqui é o Luciano. Alô, Luciano! É o Luciano mesmo? Não, o Luciano já foi. É, o Luciano mais o Edmar já foi. Agora é o do Flamenguista, o Eduardo do Lavrado. Tá pedindo João Paulo Daniel vazio. É, e também o Magela do Zé do Sulino, lá de Areia Branca, produção. É, agora é a participação deles. Tá pedindo com Emílio Eduardo, Chora Carolina. E eu também quero abraçar, aproveitando, né, essa oportunidade, abraçar o Geraldo Magela, lá do Mato Seco, tá ligadinho com a gente. Alô, Geraldo, bom dia!
9: E hoje ele mandou um alô pra nós aqui, não, Isaías, tá esquecendo de nós, né? Fala comigo!
4: Alô, Geraldão, pode esquecer dos amigos do Mato Seco, não de jeito nenhum, né? Mas não pode esquecer mesmo. E sabe também quem tá sintonizada com a gente? É a Maísa Santos, lá do restaurante... Como é que é o nome do restaurante mesmo? Cadê? Santa Luzia, restaurante lanchonete Santa Luzia. E ela tá pedindo pra mandar um alô para o Pedro, frentista do posto Ipiranga de Vargem Grande. E olha, Pedro, a Maísa pede pra dizer que ela deseja tudo de melhor pra você, viu? Ó, que bacana, hein? Que lindo! É isso aí. Então, simbora! Ô, Maísa, obrigado pela audiência, viu? Um abraço pra todo o pessoal do restaurante Lanchonete Santa Luzia. E também, Pedro, frentista lá do posto Ipiranga de Vargem Grande. Um abraço pra você e pra todo o pessoal aí, sintonizado na 91,5 Rádio Nova Onda FM. Simbora! De muita música boa, então vem pra cá, lembrando que você pode participar com a gente, 3271-9191, aproveitando também, mandar aquele abraço pra Natália, lá do bairro Lavrado, sintonizado com a gente. Alô, Natália, bom dia, bom dia, bom dia, vamos que vamos, é sexta, minha gente, a energia da sexta-feira é diferente, não é? Ah, é bom demais!

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Bem de volta, estamos aqui hoje, sexta-feira, 11 de setembro, trazendo o capítulo de Quem Ama, Cuida. Hoje, Flávia entra em choque ao flagrar Ulisses no cassino clandestino. Flávia conclui que Pilar usa o vício de Ulisses para manipular o irmão. Ulisses confessa a Flávia que não é mais sócio da joalheria e é expulso de casa pela mulher. Carmita se oferece para depor em favor de Ademir. E Pedro

0: Pergunta, Adriana, se ela foi a responsável pelo flagra que Flávia deu em Ulisses no Cassino. Tudo isso acontece hoje em Quem Ama, Cuida. Beijo no coração, feliz sexta-feira, amanhã eu volto. Tchau, tchau.
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4: Olha a hora. 8 horas e 56 minutos. Faltando 4 minutinhos para 9 horas da manhã.
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4: 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Vem com tudo, sexta-feira vem quente que a gente tá fervendo. É, a nossa sexta-feira tá lá pra especial na Nova Onda FM 91,5. E tem que tá chegando por aqui, é o Maranhão, lá de Balneário. Alô, Maranhão, bom dia pra você.
8: Bom dia, meu amigo Isaías, beleza?
4: Tudo.
8: Meu amigo Isaías, toca pra nós aí uma sofrência com Pablo. O nome da música é A Cena. E eu vou oferecer essa música para toda a família maranhense. O velho Rodolfo, o velho do Rio, o Valdeci, o Fumaça e a Marcilene. O meu amigo 200 lá no velho da Taipa. O Zé Azul no JK. E aqui quem fala é o Maranhão. Tchau e obrigado. Ô meu amigo Isaiu, esqueci de perguntar, ué. Tá cedo ou já pode? Tchau e obrigado.
4: É, Maranhão, o que você que tá pensando, homem? Meu Deus do céu, você não tá brinquedo não, Maranhão. Deixa comigo, já já eu mando o seu sucesso. Mas calma lá, ainda tá cedo ainda, tá cedo, Maranhão, tá cedo. Agora que é 9 horas, homem, tá na hora do café da manhã ainda. Você tá que nem a Dudu, é? É? Ô Dudu, já deu uma hora dessa, já deve ter mandado uma taça de vinho já, não já? Dudu, eu vou te falar a verdade, não é brinquedo, não. Oi, Dudu de Divino. Quando ela não manda áudio, manda só texto, eu sei que a noite passada o trem foi tenso. Também o José Maria tá ouvindo a gente, foi lá consultar, tá ouvindo a gente pelos aplicativos da Nova Onda FM. Vem pra cá, José Maria, bom dia.
9: Bom dia, meu querido. Já tô aqui em Itaúna.
4: Tá em Itaúna?
9: Aguardando pra consulta.
4: É isso aí, valeu demais, José Maria. Tá lá em Itaúna, foi consultar com o médico e tá ouvindo a gente. Esse povo é bom demais, viu? Tá ligadinho mesmo, tá conectado com a gente. O Marcelo Rodrigues, o Marcelinho baterista, aí toca, viu? Aí sabe como é que faz um barulho. As irmãzinhas do coco ficam tudo desesperadas. Ô Marcelo, ah, se não fosse aquele aquário. Ah, Marcelo, você ia ver. Brincadeira, viu? Marcelo toca demais. O Marcelinho tá mandando um abraço pra gente, tá na audiência. A paz seja contigo, Marcelo. Deus abençoe você, viu? Deus abençoe sua vida. E aí, como é que foi a montanha? O Marcelinho agora é legendário também. É, o Marcelinho subiu a montanha. Depois tem que contar pra gente. Eles estão querendo que a gente suba a montanha, né? Mas é, a gente, assim, que tá vivendo uma vida meio que sedentária, já parei de treinar tem uns 2-3 meses. Tô precisando voltar de novo. O Elias me passou medo. É, porque me convidaram pra subir a montanha, pra eu também ser um legendário, sabe? Só que aí o que acontece? O negócio ficou meio estreito, porque me contaram que tem que ter um preparo físico, e eu tô meio parado, viu? Aí eu acho que eu vou voltar primeiro, Marcelo, a treinar, a correr, porque ultimamente eu tô só fazendo locução de corrida, aí eu vou voltar a correr, porque aí a gente ganha aqui preparo, né? Mas depois você me conta se foi assim mesmo ou só o Elias queria me passar medo. Um abraço também pro Chico, também pro Hugo e o Libério, lá na fábrica Tons e Aromas. Eita coisa! Ó, depois vou te abençoar com o perfuminho. Ah, valeu demais, Marcelinho! Obrigado, viu? Valeu mesmo pelo carinho. Tamo junto e a gente não abre mão, mas não abre mesmo, não é? Ó, a Natália tá dizendo aqui, ó, tá cedo ou já pode? Ei, meu Deus do céu, vocês

0: brinquedo não, minha gente. Vamos com calma, que devagarzinho a gente chega lá, né? E aí, vamos lá. É, sextou pode, né? É, sextou já pode, né, Natália? É isso mesmo. É toda a turma ligada, sintonizada, e você pode participar com a gente também. O telefone é facinho, facinho, 3271-9191, é o WhatsApp da Nova Onda FM. Você vem pra cá, participa com a gente, e é só alegria o dia todo, toda manhã, curtindo o programa Terra Brasil. E eu quero chamar agora a Lainara, lá da loja Mamãe Festeira. 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
0: 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Porque quem é ouvido é lembrado, quem nunca é ouvido não é lembrado. É assim, não é? Agora vamos embora de música, vamos de sucesso? Daqui a pouco eu volto com mais participação no ar.
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10: Olá, Brasil, está no ar o Central de Notícias. E vamos aos destaques desta hora. Termina nesta sexta-feira 11 o prazo para manifestar interesse em seguir na lista de espera do chamado Enem dos concursos. O procedimento é obrigatório para que os candidatos ao Concurso Público Nacional Unificado permaneçam no banco de aprovados para uma eventual convocação para nomeação e posse em caso de vagas disponíveis. De acordo com o Ministério da Gestão e da Inovação em Serviços Públicos, manifestar interesse não garante a nomeação, apenas assegura que o candidato segue na lista de espera. O Ministério Público Federal entrou com ação na Justiça Federal para obrigar a União e os estados do Amazonas, de Rondônia e de Roraima a criarem um sistema de monitoramento de contaminação por mercúrio. A medida também envolve o IBAMA e a Agência Nacional de Águas e Saneamento Básico, a ANA. A ação busca a implementação de uma rede permanente e pública para vigiar rios, sedimentos, peixes e populações afetadas pelo garimpo ilegal. O Ministério Público Federal aponta uma inércia estrutural do estado, que não possui rotinas padronizadas nem um banco de dados unificado para medir a poluição.
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20: De olho na hora, 9:17, na mais sertaneja do Brasil.
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20: 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Animar a sexta-feira dessa galera. 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
7: De olho na hora, na Nova Onda FM, 9 horas e 29 minutos.
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7: Olha, atenção, minha gente, está desaparecido um cachorro da raça Poodle, da cor cinza, atende por Belinha. Desapareceu ontem à tarde no bairro Chapadão. Caso alguém tenha alguma informação, por favor, entre em contato com Flávia no telefone 98821-1989. Aproveitando, falando do bairro Chapadão, deixa eu mandar aquele abraço mais que especial para o Geraldo da Casa de Carnes Chapadão. Alô, Geraldo! Bom dia para você, para toda a sua família, todos os funcionários da Casa de Carnes Chapadão. E aí, já tá preparando aquele frango para domingo, Geraldo? Ei, coisa boa! Já tá preparando o tempero aí? Vai preparando aí, meu amigo, vai preparando, o pessoal tá esperando para domingo, viu?

0: Obrigada, sintonizada e interagindo na Nova Onda FM. Quem tá chegando agora é o Dudu de Divinópolis. Olá, Dudu, vem pra cá, fala comigo.
1: Bom dia, bom dia. Sextou. Deus abençoe o nosso final de semana. Manda aí pra Dudu, com Luan Santana, Conquistando o Impossível. E com Henrique e Juliano, Obrigado, Deus. Um abraço.
0: Um abraço pra você também, Dudu. Dudu, hoje tá com aquele espírito de gratidão, né, Dudu? Eita, coisa boa, é isso aí. Simbora então de música.

0: família, pelos amigos, pela saúde de cada um de vocês aqui nessa noite. Obrigado.
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3: Dica de saúde.
4: Dê muita risada. É isso mesmo, boas gargalhadas podem fazer bem ao coração. Rir produz substâncias que levam ao relaxamento e combatem o estresse. O estresse diminui a produção de salivas e aumenta a descamação das células da língua.
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7: Hora certa na Nova Onda FM, faltando 8 minutos para as 10 horas da manhã.
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7: Oi, minha gente, tô de volta. Pois é, sextou, hein? Sextou com qualidade, ouvindo a melhor a 91,5 Rádio Nova Onda FM de Pitangui para o Brasil e o mundo. Muita música sertaneja, música de qualidade, informação. E falando em informação, espera aí que eu tenho uma informação bacana pra você. Mas antes disso, vem pra cá, vinheta.
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7: É a batida do seu ritmo, é só na Nova Onda FM. Eu falei pra você que a gente ia trazer notícia bacana, informação importante pra você. E eu recebo no estúdio, neste momento, a equipe da Unimed Centro-Oeste. Agora eu vou falar com os meninos que estão aqui pra trazer informação importante pra gente. Bom dia, Israel, consultor de venda, bom dia.
20: Bom dia. Bom dia, pessoal de Pitangui. É uma satisfação de estar aqui na rede ativa de comunicação e a gente está trazendo uma novidade para vocês aqui de Pitangui.
7: Olha que bacana, falou em novidade, é coisa boa. Também a Lívia está aqui com a gente, também é consultora de vendas da Unimed Centro-Oeste. Bom dia, Lívia.
21: Bom dia pessoal de Pitangui, espero que todos estejam bem, né, no início de final de semana aí e a gente veio com muita novidade boa. Vocês ficam ligados que a gente está ativo aí em Pitangui para trazer todas as informações dessa novidade e que a gente vai apresentar para vocês.
7: A Lívia veio lá de Pará de Minas?
21: Lá de Pará de Minas.
7: O Israel daqui ou de Pará de Minas também?
20: De Pará de Minas também.
7: Ah, olha para você ver.
20: Mas a gente sempre está presente aqui em Pitangui.
7: Que coisa boa. Sejam bem-vindos à cidade, viu?
20: Muito obrigado.
7: Aqui tem mais morro do que Pará de Minas, mas...
21: Muito mais.
7: Não é? Mas então, tá chegando aí o dia imperdível da Unimed, é isso mesmo?
21: Isso.
20: Isso mesmo. 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E esse dia imperdível vai ser o dia 25, no dia 25 que vai ser o dia imperdível da Unimed.
7: Bacana, então vai ser no dia 25 de setembro.
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0: Oportunidade realmente é um dia imperdível, uma vez no ano somente.
1: Olha.
0: Então, assim, quem tá ligado, quem tá na rádio, vai saber em primeira mão.
1: Olha que bacana. Bom, nós alcançamos todo o Centro-Oeste Mineiro e micro-região do Alto São Francisco. Então, quando chega a novidade, o pessoal fica curioso. Quais são as vantagens do dia imperdível? Como vocês já mencionaram, já começa a partir de agora a campanha, vai até o dia 25. Quais são as vantagens?
2: Então, como a Lívia já adiantou, né, é uma campanha muito boa. De todas as campanhas que a gente realiza durante o ano, essa campanha que tem os melhores benefícios. E o benefício que vai ter vai ser isenção de carências para consultas e exames básicos. Então, após a inclusão do contrato, a pessoa já consegue estar realizando, né, consultas pelo Unimed.
1: Então, zero carência.
2: Para consultas e exames básicos, sim, tá?
1: Sim.
2: E o segundo benefício vai ser isenção, na verdade, um desconto, né, da mensalidade de janeiro,
1: Ah,
2: né? E
1: sim.
2: esse desconto ele vai ser de 100%.
1: Olha que maravilha, hein?
2: Então, né, começo de ano, né, acaba que é um começo mais apertado, né, que vem ali uma conta IPVA, IPTU, material escolar, né, cartão de crédito. Então, a Unimed, pensando, né, nesses novos contratos, né, está ofertando 100% de desconto nessa mensalidade de janeiro para os contratos que forem inclusos, né, e vendidos, né, na verdade, no dia 25 agora do 9.
1: Então, para quem não tem o seu plano Unimed Centro-Oeste, a hora é agora de aproveitar essas vantagens, não é mesmo?
0: Com certeza.
1: Porque chega janeiro, como você disse, IPTU, IPVA, documento de casa, material escolar, aquele cartão de crédito a boleto de dezembro,
2: Dezembro.
1: que geralmente vem daquele jeito.
2: Jeito.
1: Então, a Unimed pensando não só na saúde, mas também no bem-estar e na comodidade dos seus clientes. Não é isso?
0: Hoje, até mesmo a questão financeira é algo que afeta a saúde. Então, a Unimed, pensando para além da saúde física, como que a gente poderia contribuir para que essas pessoas sejam acolhidas pela Unimed? E veja que a Unimed quer participar também de todas as áreas da vida dela, está cuidando de todas as áreas da vida dela. Então, essa ideia foi pensando através disso, e a gente teve pensou no janeiro justamente por conta disso. Festas de finais de ano, presente, Natal, Ano Novo, a galera vai para a praia, e aí chega janeiro, tem material escolar, tem IPTU, IPVA, o cartão de crédito dos presentes de dezembro.
1: Não é?
0: Então, eu acho que essa folga é muito interessante. Interessante, até mesmo para a pessoa aderir para a família e não descartar que o plano de saúde é algo importante, né? Para uma conta se manter, então janeiro ela fica livre dessa conta.
1: Olivia, eu costumo dizer que a gente só vê a importância do plano de saúde quando a gente precisa dele, não é mesmo? Porque quando tá tudo bem e tal, mas aparece alguma coisa e é normal, acontece na vida da gente, aí a pessoa vê a importância de ter um plano de saúde. E um plano de saúde de qualidade, com reconhecimento, como é a Unimed, é muito importante, não é mesmo?
0: Exatamente. E a nossa Unimed agora a gente teve a ampliação do nosso hospital 24 horas e a ampliação da nossa clínica integrada, onde ela faz os atendimentos de nutricionista, fonoaudiólogo, psicólogo, terapeuta ocupacional, que a demanda tem sido muito maior. E aí vendo isso, a gente fez essa ampliação para conseguir atender todos esses clientes. Porque a gente contempla, além de Pará de Minas, Pitangui, Florestal, Onça de Pitangui, Garatinga. Então, a gente fez pensando nesse atendimento para a população, para além de Pará de Minas.
1: Olha que maravilha.
2: Isso mesmo. Além dessa ampliação, a gente conta, né, lá em Pará de Minas, na nossa sede, né, em toda a estrutura, serviço de tomografia. A gente tem dois pontos de laboratório, né, ambulância para fazer remoção. 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
1: Bacana demais. Então, olha, Olivia, muito obrigado, viu? Muito obrigado, Israel. Foi um prazer ter vocês aqui.
0: Eu que agradeço, né, a Rede Ativa e todos os ouvintes da rádio. Deixo aqui o meu abraço, né, enquanto consultor de vendas da Unimed, e um abraço em nome da Unimed Centro-Oeste também para todos vocês.
1: Nós que agradecemos. Também é o nosso amigo que está atrás dos microfones. Como é que é o nome dele? É o
0: Guilherme.
1: É o Guilherme. O Guilherme é do
2: Famoso
1: marketing, Guilherme.
2: Guilherme.
3: Eu fico só nos bastidores aqui acompanhando eles.
1: Tá certo, Guilherme. Um abraço para você,
3: Outro
1: viu?
3: abraço. Obrigado, viu, por ter recebido a gente. E a gente espera estar aqui de novo mais vezes.
1: É isso aí, um prazer, viu? Muito obrigado pela sua presença. 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E você já sabe onde vão almoçar já?
2: Indicações?
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1: 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Valeu, gente, um abraço,
2: Muito
1: viu?
2: obrigada.
0: Eu que
2: Tchauzinho.
0: agradeço, tchau, gente.
1: E a gente vai seguindo a nossa programação por aqui, daqui a pouco eu tô de volta.

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4: Olá, Brasil, está no ar o Central de Notícias e vamos aos destaques desta hora.
5: Ailton Moreno, a voz padrão do rádio.
4: O presidente Luiz Inácio Lula da Silva assinou ontem a sanção do projeto de lei que eliminou o imposto de importação de encomendas de até 50 dólares, cerca de R$254, conhecido como a taxa das blusinhas. A cobrança de 20% foi encerrada por medida provisória em maio deste ano e oficializada com a aprovação da proposta pelo Congresso Nacional na primeira semana de setembro, durante o chamado esforço concentrado da Câmara e do Senado. 4 trabalhadores morreram após um desabamento em Luiz Eduardo Magalhães, no oeste da Bahia, ontem. A estrutura de um galpão em construção de uma empresa desabou durante a ocorrência. Segundo informações obtidas, também há registro de trabalhadores feridos. 3 pessoas morreram no local. A 4ª pessoa machucada foi socorrida e encaminhada para uma unidade de pronto atendimento UPA, mas não resistiu.
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9: Na Nova Onda FM 10 e 15.
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1: Oi, tô de volta e atendendo a participação da galera que tá com a gente na Nova Onda FM 91,5, nessa manhã gostosa de sexta-feira, ansiosos por 4 horas da tarde, 5 horas da tarde, hein? Ah, que coisa boa. Quem tá chegando aí é a Natália do bairro Lavrado, tá pedindo pra ouvir com Paula Fernandes e Cheyenne Twain, You Are Still The One. Vamos lá, vamos chamando? É sucesso demais, é música boa pros nossos ouvidos, pra gente aumentar o volume, se emocionar, cantar junto e viver memórias, trazer lembranças ao nosso coração.

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4: Está aberto edital para seleção pública de estagiários de pós-graduação em Direito para preenchimento de uma vaga destinada às promotorias de justiça da comarca de Pitangui e a formação de cadastro de reserva. 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Poderão concorrer às vagas os bacharéis em Direito que estejam cursando pós-graduação ou que ainda pretendam se inscrever em algum curso de pós-graduação em Direito. 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
5: Olha a hora, 10 horas e 33 minutos.
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9: Bom dia, meu amigo Isaías, que é o Luiz aqui na oficina, sou. Oh, sextou, hein? Maravilha, só. Não, sexta-feira não tem como, não. Só perde um pouquinho de útil. Nossa, rapaz. Manda um abraço aí pra gente. Pô, vi um negócio na internet, só. Falei assim, ah, tem que falar dos atleticanos lá na rádio. Neymar zoando isso. Ah, eu gostava do Neymar, agora eu gosto mais ainda. Nossa, Deus, gente. Fala para os atleticanos, abre o olho aí que o Cele Santos tá na área. Cele Santos é violento. Toque pra gente a música aí do Christian Ralph, Nova York, beleza?
5: Valeu demais, Luiz Marcos, estamos de volta. O Luizão aí, ó, zoando os atleticanos. Essa não é brinquedão, Luiz. Ai, ai, a turma tá aí, vai pegar você, hein, Luiz. Aquele abraço, um abraço também pra todo o pessoal da Pitangui Bombas e Motores, sempre com a gente, sintonizado, curtindo o programa Terra Brasil. Bora de música? Também tá participando com a gente a Girlene Oliveira, do bairro Gamileira. Tá pedindo pra ouvir com Gilberto e Gilmar, Me Esqueci de Viver. Valeu, Girlene. Um abraço pra você, um ótimo fim de semana, tudo de bom pra você aí, viu? E a Valentina? Cadê a Valentina? A Valentina sumiu, Girlene. Cadê a Valentina?
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5: Nota de falecimento. A família de Eunice Alvarina Costa Alves, Eunice, viúva do Tom Calabró, comunica a parentes e amigos o seu falecimento e convida para o sepultamento a realizar-se hoje, sexta-feira, dia 11 de setembro, às 4 horas da tarde, saindo o féretro do velório municipal de Pitangui, onde o corpo será velado a partir das 2 horas da tarde para o cemitério de Pitangui. Noticiamos o falecimento de Eunice Alvarina Costa Alves, Eunice, viúva do Tom Calabró, informou a Renapax, seu amigo certo nas horas incertas. 3271-2320.
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6: Olha a hora na Nova Onda FM, faltando 8 minutos para as 11 horas da manhã.
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6: Pessoal, tá chegando a hora da gente finalizar mais essa edição do programa Terra Brasil. E eu vou ficando por aqui porque o Marcos Vinícius já está chegando com mais notícia pra você. Então, olha, fica ligadinho por aqui, viu? Tem muita informação pra você nessa manhã de sexta-feira na 91,5. E amanhã, se Deus quiser, a partir das 7 horas, viu? Amanhã, exclusivamente no sábado, a partir das 7 horas da manhã, nós estaremos juntinho pra mais uma edição do programa Terra Brasil. Eu espero você, tá bom? Um abraço pra você, desejo uma ótima tarde de sexta-feira. Deus abençoe sua vida e a gente se encontra amanhã. E que você tenha uma sexta-feira leve e produtiva e aproveite de montão o seu fim de semana, porque o dia de ontem virou história, o dia de amanhã ele é incerto e o dia de hoje se chama presente pra você aproveitar demais. Tô chamando a música com João Neto e Frederico e Michele Andrade. O Vida é a saideira de hoje.
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9: 11:08.
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7: Nova Onda FM 1111. Atenção para as manchetes do Mais Notícias desta sexta-feira, 11 de setembro de 2026. Neste final de semana, a banda José Viriato Bahia continua levando música e história aos bairros de Pitangui após pódio internacional. Biometria do INSS, você vai saber daqui a pouco como regularizar e evitar problemas com benefício. Golpe usa falso funcionário de banco para invadir celulares. Planos de saúde terão que cobrir mamografia digital sem restrição de idade a partir de outubro. No nosso noticiário policial desta sexta, Polícia Rodoviária Federal apreende drogas de alto valor em compartimento oculto de veículo. Motorista foi detido no dia do aniversário. Caminhonete furtada em São Paulo é recuperada pela Polícia Militar Rodoviária na região de Itapecerica. Homem é preso com veículo furtado e mais de 100 munições em Cláudio. Dupla é detida com crack e maconha durante a operação em Nova Serrana. Ciclista de 56

0: 6 anos morre após ser atingido por carro na BR-262. Estas e outras notícias você confere a partir de agora no Mais Notícias pela Nova Onda FM 91.5. Nova Onda FM 1112, um bom dia para você, obrigado pelo carinho da sua sintonia. A partir de agora, o nosso Mais Notícias, nesta sexta-feira, 11 de setembro de 2026, a estação é inverno, 28 graus neste momento na área central de Pitangui. Vamos conferir a previsão do tempo para a região sudeste do país.
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2: Confira agora a previsão do tempo para a sua região.
1: Sudeste.
2: Na região sudeste, no período da manhã, o céu fica com muitas nuvens. Em toda a região sudeste, tempo chuvoso com trovoadas. No centro-sul de São Paulo, enquanto ocorrem pancadas de chuva com trovoadas isoladas. No oeste de São Paulo, sul de Minas Gerais e Rio de Janeiro. Temperatura mínima de 16 e máxima de 32 graus.
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0: 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Previsão para Pitangui é terá calor de até 34 graus no fim de semana, viu? Com chance de chuva no domingo. Deve ter um final de semana de calor e temperaturas elevadas, mas com possibilidade de mudança no tempo a partir de domingo. Hoje a temperatura pode chegar aos 32 graus. No sábado o calor aumenta com máxima prevista entre 33 e 34 graus, além de sol entre nuvens e baixa possibilidade de chuva. Já no domingo o cenário muda. A previsão indica maior presença de nuvens e possibilidade de pancadas de chuva, inclusive com trovoadas, principalmente durante a tarde e a noite. A máxima deve ficar em torno dos 31 graus. A previsão também aponta condições favoráveis à ocorrência de tempestades na região durante o fim de semana. Por isso, a recomendação é ficar atento às atualizações meteorológicas, principalmente em caso de chuva forte, ventos e trovoadas. Mais notícias agora 11h14.
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0: Agora 11h15, depois de conquistar o segundo lugar no Mundial de Bandas realizado em Puebla, no México, a banda de música José Viriato Bahia Mascarenhas está levando música e cultura para diferentes regiões de Pitangui e também levou para Conceição do Pará. A iniciativa chamada Banda na Praça é realizada em parceria com o Sicoobi Credipit e reúne cerca de 50 músicos. A programação começou no dia 4, em Conceição do Pará, durante a abertura do Festival Gastronômico. Em Pitangui, a primeira apresentação foi realizada no último sábado, dia 5, na Praça do Jardim, centro. E a programação continua neste sábado, dia 12, no Chapadão, na quadra esportiva. Depois, a banda se apresenta no Jatobá, no dia 19, na quadra da Escola Estadual Gustavo Capanema. O encerramento será no dia 26, no bairro Penha, nas proximidades da Igreja da Penha. Todas as apresentações são gratuitas e abertas ao público. Além do repertório musical, o projeto também conta com a história da banda e mostra ao público um pouco da trajetória que levou os músicos de Pitangui até o pódio internacional. A história não para no México, viu? José Viriato já tem um novo desafio pela frente. A Irlanda. A próxima viagem internacional faz parte de um projeto que exige preparação, mobilização e recursos para levar os músicos a mais uma competição internacional. Segundo o maestro Frederico Teixeira, o objetivo agora é compartilhar com a comunidade a conquista no México e, ao mesmo tempo, preparar o caminho para esse novo sonho internacional. A programação do Banda na Praça é uma oportunidade para a população prestigiar os músicos de Pitangui, conhecer mais sobre essa trajetória e celebrar uma conquista que levou o nome da cidade para além das fronteiras do Brasil. 11h16 na Nova Onda.

Agora 11h17, quem recebeu ou pretende solicitar um benefício do INSS precisa ficar atento ao cadastro biométrico. A medida está sendo implantada de forma gradual e serve para confirmar a identidade do beneficiário e evitar fraudes e pagamentos indevidos. Mas afinal, o que é preciso fazer para ficar regularizado? Quem já tem a carteira de identidade nacional não precisa fazer um novo cadastro. A biometria da carteira nacional já é aceita pelo governo. Quem ainda não tem, pode, durante o período de transição, utilizar uma biometria já cadastrada na CNH ou no título de eleitor. Até o fim de 2026, também é possível regularizar a situação fazendo a carteira de identidade nacional, cadastrando a biometria na Justiça Eleitoral ou, nos casos previstos, utilizando a biometria da Carteira Nacional de Habilitação. É importante prestar atenção aos prazos. Até 31 de dezembro de 2026, essas alternativas podem ser utilizadas. A biometria já existente na CNH ou no título de eleitor poderá continuar sendo aproveitada até o fim de 2027, desde que tenha sido cadastrada dentro do prazo estabelecido. A partir de 1º de janeiro de 2028, a Carteira de Identidade Nacional será a única base biométrica aceita para concessão, manutenção e renovação dos benefícios. E quem já recebe o benefício? O governo informa que não haverá bloqueio automático simplesmente porque a pessoa ainda não tem biometria. A implantação será gradual e o beneficiário será chamado conforme os procedimentos de manutenção ou renovação. Portanto, para quem ainda não possui a biometria, a recomendação é não deixar para a última hora. Procure o órgão responsável pela emissão da carteira de identidade nacional ou, dentro do prazo de transição, regularize a biometria pela Justiça Eleitoral ou pela CNH. Em caso de dúvidas sobre uma exigência específica do benefício, o segurado também pode procurar os canais oficiais do INSS, pelo aplicativo Meu INSS ou pelo telefone 135. 11h19, na Nova Onda. 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CRM 83-222. 11h20, pausa rápida nas informações. A gente volta em instantes, não saia daí.

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0: 7. A gente começa o Agenda do Rádio hoje, 11 de setembro. Lembrando que hoje foi sancionada a Lei de Defesa do Direito do Consumidor, só que no ano de 1990. Hoje é o Dia Nacional do Bioma Cerrado e Dia do Árbitro Esportivo. O bioma cerrado é o segundo maior bioma do Brasil e berço das águas brasileiras, por conter importantes nascentes como a do Rio São Francisco. Hoje fazem aniversário Brian Russell, de Palma, produtor e roteirista cinematográfico americano. Nasceu em 1970, Pepita Rodrigues, atriz espanhola, e Bismarck, ex-jogador de futebol, nasceu em 1969. O Ricardo Rocha, também ex-jogador de futebol, tá apagando as velinhas hoje. Parabéns, mil felicidades! Fatos históricos e jornalísticos. Em 1928, acontecia a fundação dos municípios de Custódia, Arco Verde, Carpina, Lagoa de Itaenga e outros em Pernambuco. Olha, em 2001, a gente lembra que, lamentavelmente, os ataques de 11 de setembro, uma série de ataques suicidas coordenados, matando 2.996 pessoas, usando 4 aviões sequestrados por 19 membros da Al-Qaeda. 2 aviões caíram no World Trade Center, em Nova York, um terceiro caiu no Pentágono, no condado de Arlington, na Virgínia, e um quarto em um campo perto da Pensilvânia. A gente fica por aqui com mais um Agenda do Rádio para você e amanhã tem mais. Até lá!
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3: 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Olá, Brasil. Está no ar o Central de Notícias. E vamos aos destaques desta hora. O estado de São Paulo lidera o ranking de ações na justiça por assédio eleitoral no trabalho, seguido por Paraná e Rio Grande do Sul, segundo dados do Conselho Superior da Justiça do Trabalho, órgão do Tribunal Superior do Trabalho. A lista faz parte de cartilha da campanha No Meu Voto, Mando Eu. A pesquisa analisou 694 processos entre maio de 2023 e dezembro de 2025, envolvendo denúncias de assédio eleitoral nos 24 TRTs, Tribunais Regionais do Trabalho do país. Que a esposa de um policial militar de São Paulo, que foi morta com um tiro na cabeça no último domingo, tinha 17 lesões pelo corpo. É o que

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1: Agora 11h32.
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1: 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Agora 11h36 na Nova Onda.
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1: 11h37, Câmara em ação em Conceição do Pará. Na reunião desta semana, os vereadores apresentaram novas indicações com melhorias para diferentes pontos do município. No Casquilho, o vereador Gabriel da Mercearia indicou um pacote de melhorias. Reforma do parquinho infantil, revitalização da praça, extensão da rede elétrica na rua Sebastião Hilarino e reforma do piso do posto de saúde. Na comunidade Juazeiro, Carlinho Leão indicou a instalação de um novo braço de luz na rua Raimundo Leão. Zé Maria, eletricista, indicou

0: a limpeza e desobstrução dos bueiros em todo o município. Enquanto Samuel Lemos apresentou uma iniciativa voltada às pessoas com fibromialgia, com medidas para garantir mais apoio, atendimento humanizado, inclusão e qualidade de vida. São demandas que chegam das comunidades e ganham voz na Câmara. Câmara Municipal de Conceição do Pará. Trabalho presente, perto da população.
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0: Agora 11h38, intervalo e na volta mais informações.

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17: 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Olá, Brasil, está no ar o Central de Notícias. E vamos aos destaques desta hora. O presidente Luiz Inácio Lula da Silva assinou ontem a sanção do projeto de lei que eliminou o imposto de importação de encomendas de até 50 dólares, cerca de R$ 254,00, conhecido como a taxa das blusinhas. A cobrança de 20% foi encerrada por medida provisória em maio deste ano e oficializada com a aprovação da proposta pelo Congresso Nacional na primeira semana de setembro, durante o chamado esforço concentrado da Câmara e do Senado. 4 trabalhadores morreram após um desabamento em Luiz Eduardo Magalhães, no oeste da Bahia, ontem. A estrutura de um galpão em construção de uma empresa desabou durante a ocorrência. Segundo informações obtidas, também há registro de trabalhadores feridos. 3 pessoas morreram no local. A 4ª pessoa machucada foi socorrida e encaminhada para uma unidade de pronto atendimento UPA, mas não resistiu.
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28: Agora 11h47.
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0: Obcecados por música
1: e também por informações. Inclusive, vamos a Belo Horizonte, Assembleia Legislativa de Minas Gerais, o repórter Arleison Roberto, atualizando as últimas informações do Parlamento Mineiro. Fala comigo, Arleison.
2: Olá, Marquinhos, um abraço para você, uma excelente sexta-feira, reta final da semana, abraçando o ouvinte aí de Pitangui. Olha só, a Assembleia de Minas informa o seguinte... Uma terra de muitos contrastes. A região de Montes Claros tem riquezas, mas também cidades pequenas e muita pobreza. São as desigualdades que vêm principalmente causadas pela seca. E esse é um dos desafios para o próximo governador. As informações com Ana Paula Ciribelli.
3: No norte de Minas, são 86 cidades onde vivem quase 1 milhão e 700 mil pessoas. E a economia dos municípios depende muito da máquina pública. Serviços básicos precários, como baixo acesso à rede de esgoto, são comuns. A falta de água continua sendo um problema, segundo a cientista social Flávia Galizone, causado pelo próprio homem.
4: Essa é uma região do semiárido das que mais tinham nascentes, por exemplo, que é diferente com o Nordeste brasileiro. Essa intervenção que a gente tem, que é uma intervenção que concentrou terra, tomou terras comunitárias e ao fazer isso também concentra, monopoliza mananciais, ela faz com que a gente passe a ter uma leitura de uma região que falta água. Mas essa escassez de água, ela está vinculada a essas tomadas.
3: Montes Claros fica do lado do desenvolvimento, um município que tem atraído importantes negócios como a instalação de empresas farmacêuticas, vem crescendo de forma expressiva. Mas o pesquisador da UFMG, Ricardo Ruiz, explica que é preciso mais do que abrir postos de trabalho.
5: Se você tem uma empresa que vem e que ela exclusivamente desenvolve, apenas gera um emprego, emprego sem qualidade, aproveitando a mão de obra mais barata, com todos os fornecedores sendo buscados de fora e gerando empregos com baixa qualificação e com salários mais baixos, a gente acredita que isso não é um processo de desenvolvimento.
3: Já em Porteirinha, hoje o queijo e o mel de Aroeira movimentam a economia da cidade e os produtores tiveram que se reinventar. Antigamente, a produção de algodão era forte no município, mas na década de 1980, as lavouras foram destruídas pelo bicudo, uma praga do algodoeiro, e ainda tinha a questão da falta de chuva. Com isso, muitos agricultores mudaram suas estratégias de convivência com a seca e a geração de emprego e renda. O Beraldo dos Santos foi um deles, que virou apicultor. E para ter água o ano todo, ele investiu em uma tecnologia, que são os reservatórios que guardam as chuvas.
6: Graças a Deus tem muita água. Tendo água, tem tudo.
3: A construção dos reservatórios de chuva do Beraldo teve apoio de várias instituições do poder público. Nos últimos 20 anos, principalmente com recursos do governo federal, cerca de 6 mil famílias de 10 cidades da região foram beneficiadas.
2: E você acompanha a série de Minas as Gerais, exibida na TV Assembleia, no portal almg.gov.br ou no YouTube. Ótimo final de semana para vocês, um abraço, a gente volta na segunda-feira da Assembleia Legislativa em Belo Horizonte, repórter Arleison Roberto.
1: Obrigado, Arleison Roberto, pela participação e pelas informações, bom final de semana para você também. Agora 11h51. 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
0: 11h53, para tudo que você está fazendo aí agora, por favor, e preste atenção nessa reportagem de Décio Caramico. Golpe usa falso funcionário de banco para invadir celulares. Acompanhe.
3: A Federação Brasileira de Bancos alerta para um golpe em que criminosos se passam por funcionários de bancos para conseguir acesso ao celular das vítimas. No chamado golpe do acesso remoto, o fraudador alega que a conta foi invadida, clonada ou apresenta movimentações suspeitas. Em seguida, envia um link e orienta o cliente a instalar um aplicativo que supostamente serviria para solucionar o problema. A partir desse link, os criminosos ganham acesso ao aparelho e passam a procurar por senhas e outras informações que o próprio usuário tenha armazenado em notas, mensagens ou então em e-mails. Rafael Miele, diretor de serviços de segurança da Febraban, explica como identificar a tentativa de fraude.
4: O banco nunca liga para o cliente pedindo para que ele instale nenhum tipo de aplicativo no celular. Também nunca liga pedindo senha, nem o número do cartão, ou ainda para que o cliente faça alguma transferência ou qualquer tipo de pagamento para supostamente regularizar um problema na conta. Se receber esse tipo de contato, desconfie na hora. Sempre entre em contato com a instituição através dos canais oficiais para saber se algo aconteceu mesmo em sua conta.
3: A recomendação do especialista é não guardar senhas bancárias em blocos de notas, conversas, e-mails ou outros locais desprotegidos no celular. Também é importante não repetir a senha do banco em sites de compras ou outros serviços, que podem ter sistemas de segurança diferentes. Ao receber um contato suspeito, a orientação é interromper a conversa e procurar o banco diretamente pelos canais oficiais. Agência Rádio Web, produção e reportagem, Décio Caramigo.
0: Gente, psicólogos são unânimes em relação às pessoas que não respondem nos grupos de WhatsApp. Elas limitam sua participação para proteger sua tranquilidade. Você já percebeu que algumas pessoas estão em vários grupos do WhatsApp, acompanham as conversas, mas quase nunca respondem? Segundo especialistas ouvidos em uma análise sobre o comportamento digital, esse silêncio nem sempre significa falta de interesse, antipatia ou desconsideração. Em muitos casos, pode ser uma forma de estabelecer limites e preservar a tranquilidade. Com a quantidade de mensagens, notificações, cobranças e conversas que fazem parte da rotina, algumas pessoas preferem participar apenas quando realmente têm algo a dizer ou quando consideram determinada conversa importante. Também existe quem simplesmente não goste da pressão de precisar responder imediatamente. A pessoa pode ler a mensagem, pensar em responder depois e, por fim, decidir não participar da conversa. Outro ponto é que estar em grupo não significa necessariamente querer participar de todas as discussões. Para algumas pessoas, o grupo serve apenas para acompanhar informações, enquanto outras preferem interagir somente em assuntos específicos. Por isso, antes de interpretar o silêncio como desprezo ou falta de educação, é importante considerar que cada pessoa tem uma maneira diferente de lidar com as relações e, principalmente, com excesso de comunicação no celular. Em tempos de mensagens o dia inteiro, escolher quando falar e quando simplesmente ficar em silêncio também pode ser uma maneira de cuidar do próprio bem-estar. Mais notícias, 11h56.
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0: Agora 11h57, dentro de alguns instantes, a consagração à Nossa Senhora Aparecida. Logo depois, o programa eleitoral gratuito de transmissão obrigatória e a gente volta já já para fechar a segunda hora do nosso Mais Notícias, recheado de informações. Música.

0: Ó Maria Santíssima, que em vossa imagem milagrosa de Aparecida espalhais inúmeros benefícios sobre o Brasil, eu, embora indigno de pertencer ao número dos vossos servos, mas desejando participar dos benefícios da vossa misericórdia, prostrado a vossos pés, consagro-vos o entendimento para que sempre pense no amor que mereceis. Consagro-vos a língua para que sempre vos louve e propague a vossa devoção. Consagro-vos o coração para que depois de Deus vos ame sobre todas as coisas. Recebei-nos, ó Rainha incomparável, o ditoso número dos vossos servos. Acolhei-nos debaixo da vossa proteção. Socorrei-nos em nossas necessidades espirituais e temporais, e sobretudo na hora da nossa morte. Abençoai-nos, ó Mãe Celestial, e com vossa poderosa intercessão fortalecei-nos em nossa fraqueza, a fim de que, servindo-vos fielmente nesta vida, possamos louvar-vos, amar-vos e render-vos graças no céu por toda a eternidade. Assim seja.
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0: Olá, meu amigo, olá, minha amiga ouvinte. Programa Despertai para o Amor, aqui na sua rádio. Sou o Padre Ezequiel, desejo graça e paz. E eu quero dizer que você pode procurar as nossas redes sociais. Procura Padre Ezequiel. Como nós cantamos, a minha missão é o canto, então a gente faz muitos shows, tem muitas canções e também muitas reflexões nas redes sociais, em todas elas. Procura lá e fica acompanhando aquilo que a gente vai fazendo, além desse momento na rádio. Eu queria falar hoje sobre amizade, sobre conhecer a cada um de nós. E a pergunta vem: quem são teus amigos? Como você encara a amizade? Veja que amizade é uma coisa muito importante. Quem encontrou um amigo, diz a Sagrada Escritura, encontrou um tesouro. Um amigo é um tesouro. A amizade e o amor são capazes de libertar a pessoa da sua solidão e dão um sentido novo e profundo para a vida. Com isso, com a amizade, a solidão é abolida, é transformada. A verdadeira amizade e o verdadeiro amor precisam da solidão interior. O amor consiste em que duas pessoas, duas solidões, se protegem e se amam mutuamente. Quando o outro respeita a minha solidão e também a ama, então ela perde seu caráter ameaçador. A solidão é enfrentada com a amizade. A força da solidão perde o seu caráter ameaçador com o amor da amizade. Por isso, a amizade ajuda sempre a conhecer a verdadeira natureza do outro. Santo Agostinho dizia que só através da amizade pode-se conhecer alguém de verdade. Através da amizade, porque amigos, de alguma forma, têm liberdade. O amigo, ele tem uma relação livre com o outro. E na amizade, toca o coração do outro com todas as suas alturas e profundezas. Eu sinto o que ele sente e pensa, eu vejo o que o agita, oprime, deixo de julgar e condenar, limito-me a olhar e aceito tudo como é. Quem conheceu profundamente seu amigo ou a sua amiga, também olhará as outras pessoas com maior abertura e evitará julgá-las. A amizade faz com que eu aceite sem preconceitos também as outras pessoas. Por isso que a amizade é um tesouro. Mas você pense qual a qualidade dos amigos que eu tenho. Eu tenho amigos que eu considero de fato como irmãos ou mais. Se você encontra pessoas de qualidade que te ajudam a te conhecer, a superar os teus problemas, se você encontra pessoas de valor que compõem uma verdadeira amizade, isso é uma riqueza muito grande. Porque também as amizades não podem ser só para as coisas banais da vida. A amizade tem que fazer com que o outro cresça e eu também cresça no relacionamento com o outro. Eu desejo para você verdadeiros amigos para a sua vida. Deus Pai de amor e de bondade te abençoe e te guarde em nome do Pai, do Filho e do Espírito Santo. Amém. Um abraço a você. Muito obrigado por esse momento e paz. Paz e luz.
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8: Sabemos que o pai do pai é o avô e que o pai do avô é o bisavô. Mas e o pai do bisavô? Muitos afirmam ser o tataravô. No entanto, os dicionários Aurélio e Rouais, por exemplo, definem o trisavô como pai do bisavô. Tataravô é a forma paralela de tetravô, ou seja, aquele que seria pai do trisavô. Há, contudo, dicionários que preferem aceitar aquilo que o povo consagrou no dia a dia, ou seja, tataravô como pai do bisavô. Observação: a partir das formas tataravô ou tetravô, costuma-se utilizar numerais ordinais seguidos do vocabulário avô. Assim temos quinto avô no lugar de pentavô, sexto avô no lugar de hexavô, sétimo avô no lugar de heptavô, oitavo avô no lugar de octavô, nono avô no lugar de nonavô, décimo avô no lugar de decavô. Texto cedido pela professora Vanessa Faria. 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
0: 12:36.
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28: 12:37, já estamos de volta com o nosso Mais Notícias.
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28: A primeira parte do nosso noticiário policial, os principais destaques para esta sexta-feira, 12:38. Cerca de 250 quilos de maconha foram apreendidos pela Polícia Rodoviária Federal na madrugada desta sexta, na BR-262, em Córrego Danta. A droga estava sendo transportada em um Hyundai Creta,

0: com placas de Curitiba. A abordagem aconteceu por volta das 4 horas durante patrulhamento da PRF. Segundo os policiais, o motorista de 27 anos apresentou comportamento nervoso e os agentes sentiram um cheiro de maconha dentro do veículo. Durante a busca, foram encontrados 194 tabletes da droga no porta-malas e no banco traseiro. O motorista, que é morador de Uberlândia e não tinha carteira de habilitação, admitiu que levaria a carga até Nova Serrana. Ainda segundo a Polícia Rodoviária Federal, ele receberia R$3.000 pelo transporte. O homem foi preso e levado, junto com a droga apreendida, para a Polícia Judiciária em Luz. E uma caminhonete furtada em Suzano, no estado de São Paulo, foi recuperada pela Polícia Militar Rodoviária nesta quinta, durante a operação em Itapecerica. Um homem de 40 anos foi preso por suspeita de receptação. Segundo a Polícia Militar Rodoviária, os militares receberam informações de que o veículo furtado no dia 2 de agosto estaria circulando pela BR-494 no sentido Divinópolis-Cláudio. A partir das informações foi iniciado um rastreamento e montado um cerco com apoio de outras equipes policiais da região. O veículo foi localizado e abordado na MG-260, próximo ao quilômetro 71, em Itapecerica. Durante fiscalização, os policiais consultaram os sistemas de segurança e confirmaram que a caminhonete possuía registro de furto. De acordo com a polícia, o motorista de 40 anos afirmou que havia adquirido o veículo de forma regular e apresentou documentos relacionados à compra. Apesar da alegação, diante da confirmação da ocorrência de furto, ele foi preso em flagrante por suspeita de receptação e encaminhado à Delegacia de Polícia Civil. A caminhonete apreendida foi removida a um pátio credenciado. E uma criança de 8 anos ficou ferida após ser atropelada por uma motocicleta na tarde desta quinta-feira na rua Rio de Janeiro, em Formiga. O acidente aconteceu por volta das 17h37. Segundo os responsáveis, a menina havia desembarcado de uma van escolar e atravessava a rua quando foi atingida pela motocicleta e caiu no chão. A criança estava consciente e orientada, mas sofreu escoriações nos braços, pernas e rosto, além de um ferimento na boca e fratura de 2 dentes. Ela também reclamava de dores no nariz, na boca e nas pernas. A vítima foi socorrida pelo Corpo de Bombeiros e levada para a UPA de Formiga, acompanhada pelo pai. A Polícia Militar também esteve no local e ficou responsável pelas providências relacionadas ao acidente. 19 minutos faltando para 1 da tarde, uma pausa no nosso noticiário policial e na volta a segunda parte.
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13: Faltando 10 minutos para uma.
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13: Meio dia 50, de volta com o nosso Mais Notícias, a segunda parte do nosso noticiário policial. A Polícia Civil de Minas Gerais concluiu uma investigação de grande repercussão na região e indiciou 13 pessoas envolvidas em um esquema criminoso que resultou no desvio de aproximadamente 1,4 milhão dos cofres da Prefeitura Municipal de Luz. De acordo com as apurações conduzidas pela corporação, o grupo operava por meio de fraudes sofisticadas direcionadas a desfalcar a administração pública. O esquema contava com a atuação de diversos suspeitos que desempenhavam funções articuladas para burlar o sistema de controle e efetuar as transferências ilegais. Com a conclusão do inquérito policial, os 13 investigados foram indiciados por crimes que incluem estelionato, lavagem de dinheiro e associação criminosa. O procedimento detalhado foi encaminhado ao Poder Judiciário e ao Ministério Público para a continuidade das medidas legais e responsabilização dos envolvidos pelo prejuízo milionário causado ao erário público. E um homem foi preso após ser encontrado com uma caminhonete furtada e mais de 100 munições durante uma operação da Polícia Militar Rodoviária na MG-060 em Cláudio. A ocorrência foi registrada na tarde desta quinta-feira 10. Segundo a Polícia Militar Rodoviária, os militares localizaram uma caminhonete Fiat Strada estacionada com sinais de adulteração. Após consultas, foi constatado que o veículo tinha registro de furto em Belo Horizonte e apresentava características de clonagem. Durante a remoção da caminhonete, os policiais encontraram 50 munições 9mm, 48 de calibre 380, 5 calibre 38 e 2.45. Também foram apreendidos uma faca com resquícios de maconha, um radiocomunicador, um celular e R$ 2.576 em dinheiro. O suspeito foi identificado após diligências e reconhecimento feito pelo responsável pelo terreno onde a caminhonete estava guardada. Ele foi preso em flagrante e levado para a delegacia. A caminhonete recuperada, removida por um guincho credenciado. E uma operação policial realizada em Santo Antônio do Monte culminou na prisão de uma mulher de 23 anos, suspeita de comercializar drogas sintéticas pelas redes sociais. A ação foi deflagrada após o monitoramento de contas no Instagram, onde a suspeita utilizava perfis abertos para divulgar e negociar a venda de comprimidos de êxtase, conhecidos popularmente como balas. De acordo com as investigações conduzidas pela Polícia Civil e Militar, a jovem publicava fotos e legendas veladas nos stories e no feed da plataforma para atrair potenciais compradores, combinando a entrega dos entorpecentes de forma direta na região. Com o avanço das diligências e a identificação do paradeiro da suspeita, os policiais cumpriram mandados que resultaram na localização de porções da droga sintética prontas para comercialização, além de aparelhos celulares utilizados na intermediação dos crimes virtuais. A mulher foi conduzida à delegacia, juntamente com o material apreendido, e autuada em flagrante delito pelo crime de tráfico. O inquérito policial segue em andamento para identificar possíveis fornecedores e outros envolvidos na rede de distribuição de entorpecentes via internet na região centro-oeste de Minas. Meio-dia 54, um homem de 36 anos ficou gravemente ferido após o carro que dirigia capotar na MG-050, altura do quilômetro 119 em Divinópolis. De acordo com a Polícia Militar Rodoviária, a vítima conduzia um Fiat Siena, no sentido Divinópolis a Itaúna, quando, por motivos ainda não esclarecidos, perdeu o controle da direção. O veículo bateu contra a grade de proteção localizada às margens da rodovia e, em seguida, capotou, parando em uma pista lateral. O motorista foi encontrado inconsciente em estado grave. Ele recebeu atendimento de uma equipe do SAMU e foi encaminhado para a sala vermelha do Complexo de Saúde São João de Deus. Durante verificação dos dados do condutor, os militares constataram que ele não era habilitado. O veículo foi removido para um pátio credenciado. E a Polícia Militar apreendeu uma grande quantidade de drogas e materiais utilizados no tráfico durante uma ocorrência registrada ontem à noite no bairro residencial Cecília Meireles, em Pará de Minas. Durante a ação, dois jovens foram detidos. De acordo com a PM, militares receberam informações anônimas sobre movimentação suspeita com características de tráfico na região. Conforme a denúncia, um jovem de 22 anos teria deixado uma sacola com entorpecentes na residência de uma mulher de 21 anos. As informações apontavam ainda que o material pertencia a um adolescente de 17 anos. Diante das denúncias, os militares foram até o endereço indicado e abordaram a mulher e o adolescente. Durante buscas, a sacola foi localizada após ter sido lançada pela janela do imóvel. No interior do material, os policiais encontraram 753 pinos de cocaína e 256 pedras de crack, além de uma porção de cocaína. Também foram apreendidas duas balanças de precisão, materiais utilizados para embalar drogas e R$ 90 em dinheiro. A mulher recebeu voz de prisão e o adolescente foi apreendido. Os dois foram encaminhados à delegacia, juntamente com todo o material apreendido. A ocorrência deverá ser investigada pela Polícia Civil, que poderá apurar a origem dos entorpecentes e a participação de outras pessoas no possível esquema de tráfico. No dia 56, dois homens foram presos, suspeitos de tráfico, no bairro Laranjeiras, em Nova Serrana. Segundo a Guarda Civil Municipal, as equipes perceberam uma movimentação suspeita em um imóvel já conhecido por registros relacionados ao tráfico. Durante a aproximação dos agentes, os dois suspeitos teriam dispensado porções de crack. No local, inicialmente foram encontradas 6 porções grandes da droga. Durante buscas, os agentes apreenderam outras 3 porções de crack, 2 porções de maconha, R$ 67,50 em dinheiro, uma faca, uma balança de precisão, embalagens e um celular. De acordo com a GCM, parte dos materiais seria utilizado para o fracionamento e a comercialização das drogas. Um pé de maconha também foi encontrado em um lote vago nas proximidades. Os dois homens foram presos e encaminhados à delegacia, juntamente com todo o material apreendido. Meio-dia 57, um ciclista de 56 anos morreu após ser atingido por um carro na noite desta quarta-feira na BR-262 em Nova Serrana. O acidente aconteceu por volta das 18h30 no quilômetro 439,6 da rodovia. Segundo informações do atendimento à ocorrência, o HB20 com placa de Pitangui seguia no sentido capital interior. Ao entrar na via marginal, o veículo colidiu transversalmente com a bicicleta, que trafegava pelo local. O ciclista morreu ainda no local do acidente. O motorista do HB20, de 27 anos, não ficou ferido. O corpo da vítima foi removido por uma funerária e encaminhado para os procedimentos necessários. As circunstâncias da colisão deverão ser apuradas. Dois minutos faltando para uma da tarde. Termina aqui o Mais Notícias. Fique ligado na nossa programação.

qualquer momento mais informações. Daqui a pouquinho o nosso Conexão, no comando dele, Isaías Santos, fica com vocês até às 5 da tarde. Eu estarei de volta na segunda-feira em mais uma edição do Mais Notícias, a partir das 11. Bom final de semana a todos. Até segunda.

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11: 1:10.
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0: Oi, gente, boa tarde, uma super tarde, uma maravilhosa tarde de sexta-feira, finalzão de semana, hein? Sextou, bebê! Agora 1h13, começando por aqui o nosso Conexão de sexta-feira, o nosso Conexão de finalzão de semana, hein? Abrindo aí o final de semana, a gente vai aqui com você até às 5 horas da tarde e eu quero ver você ligando e participando com a gente.

0: Viu? 3271-9191. Esse é o nosso telefone fixo e também o nosso zap zap, viu? É só você pegar aí com seus dedinhos e mandar aquela mensagem de texto ou a mensagem de áudio que a gente vai ter o maior prazer em atender o seu pedido musical e, é claro, mandar aquela mensagem mais do que especial para a pessoa que é muito mais especial na sua vida, viu? Então conto com você até às 5 da tarde aqui no nosso Conexão, sempre no oferecimento de Sicoob, Credipit, Restaurante O Varandão, Babá Acessórios, Agromais, Lívia Multiplace, Mumu Society, Posto de 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então começar o nosso Conexão. E pra começar, a gente tem essa aqui, ó. É claro, é sexta-feira, muita gente não trabalha no sábado, vai descansar, vai tomar aquela cerveja gelada, mas tem que ser com moderação, viu, gente? Aí então, pra matar a saudade, Leandro e Leonardo, a música Cerveja, você sabe por quê?
1: Hoje é sexta.

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É o sucesso do Panda e Gustavo Lima. Se é sucesso, com certeza a Nova Onda toca pra você. A música Calcinha de Renda. O refrão, hein? Você sabe o poder que você tem. É, esse poder aí, vou falar um negócio com você, viu? Já quebrou muito nego por aí, viu? É poder, gente. Agora são 1 hora e 23 minutos aqui no nosso Conexão até as 5. Eu espero você. Vá ligando e participando com a gente. Com certeza até as 5 tem muita coisa boa aqui pra você.

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3: Alô, alô, alô, alô, você de volta aqui no nosso Conexão pela nossa Nova Onda FM 91.5. Agora 1h30, eu estava aqui escutando o bloco comercial e as propagandas políticas que nós somos obrigados, viu, gente? Atenção você que não sabe, que está escutando aí do outro lado, essas propagandas políticas, gente, nós somos obrigados a rodar e não recebemos um centavo por isso não, viu? É, obrigados. E se a gente fizer alguma coisa errada aqui ainda, rodar alguma coisa que não deve, ou deixar de rodar a propaganda eleitoral aqui, nós ainda, os veículos de comunicação, tanto rádio quanto televisão, ainda paga multa, pra vocês terem uma ideia de como é que é o negócio aqui no Brasil, entendeu? Além de você ser obrigado, você não recebe um tostão por isso, e se você fizer alguma coisa errada, você ainda toma multa. E a gente ainda tem que escutar, vocês me desculpam falar de... Mas é tanta baboseira, é a mesma conversa todos os anos das eleições. Que eu vou fazer isso, que eu vou fazer aquilo, isso mais barato, isso mais caro, etc, etc. Nunca muda, é impressionante. E a gente ainda é obrigado, né? Fazer o quê, né? 1h31, vamos ao que interessa então, que é o nosso Conexão aqui pela nossa Nova Onda FM 91.5, sempre no oferecimento. 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
6: Oi, Paulo Campos. Cumprimentar o Fofolete Original, a Cris, a Alessandra Galvão, a
3: Rosa, hoje é sexta, hein?
6: Thundercat, Nelinho, Francina Rito.
3: Nelinho também, hein?
6: E pra você também.
3: Muito obrigado, Rosa.
6: Obrigado.
3: Obrigado você, Deus abençoe, muito obrigado aí pela sua participação. Boa tarde, Paulo, aqui é a Alessandra Galvão do Chapadão, tô ligadinho, manda um alô pra Rosa Pura, pra mim, e passa a música Minha Vontade com Fred.

0: Gustavo, abraço e obrigado, um abraço e obrigado você, viu, Alessandra? Muito obrigado pela sintonia, já já sua música está no ar. O meu amigo Augusto, lá da Fazenda Martins, em Bom Despacho, fala comigo, Augusto.
1: Boa tarde, Paulão.
0: Boa tarde.
1: Oh, manda uma música pra nós aqui, Augusto da Fazenda Martins.
0: Deixa comigo.
1: Toca aquela música do Rick

Pura do Alambique, a Júlia, a Mayra, Jairon, Valdinéia, Samira e a música Yolanda do Christian Ralph. Ô Thunder, vamos fazer o seguinte, vamos deixar essa música do Christian Ralph pros clássicos sertanejos? Pode ser? Daqui a pouquinho a gente toca no clássico sertanejos então, viu? Vamos tocar a música então do Fred Gustavo. A música Minha Vontade já está no ar. Essa é a música apaixonada para os corações apaixonados de plantão. 1h34 agora, boa tarde pra você.

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E de camarote, Nova Onda. Hugo e Guilherme. E Maiara e Maraísa. Morena de Goiânia.

0: Maiara e Maraísa, Hugo e Guilherme passando por aqui. Morena de Goiânia.
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0: Playlist atualizado com sucesso e já já a gente volta com muito mais pra você. Não sai daí não.
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7: Nova Onda no ar até as 5 da tarde. O nosso Conexão contando com você, viu? 32719191. Esse é o nosso WhatsApp, viu? É só você mandar aí sua mensagem. Pode ser de áudio, pode ser de texto, que a gente vai ter o maior prazer em atender você aqui, viu? 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Um abraço aí pro pessoal que está trabalhando lá no Gás e Água Boa Vontade e também no Gás e Água Eligás. Pessoal, todo mundo trabalhando aí, trabalhando nesse sol quente, hein, gente? Já pensou? Você que tá aí trabalhando nesse sol quente, ou segura aí, viu, porque o treino não tá fácil não, viu? Toma uma água, põe o chapéu aí na cabeça, porque esse sol na muleira aí ninguém tá aguentando não, viu? Vai devagar, viu? Toma muita água, vai pra sombra de vez em quando, refresca um pouquinho, porque não vai ser brincadeira não, viu? Esse link tá chegando aí, né? Tá, nós estamos só no começo, viu, gente? Só no começo. Segura as pontas aí, como não querem desanimar não, mas não vai ser fácil não. Mas com as graças de Deus, a gente com certeza a gente sai lá na frente, não é verdade? Simbora então dar continuidade ao nosso Conexão. Agora 1h53, tem a música Diego e Vitor Hugo. Desbloqueado.
8: Não tem história dessa não, viu?
6: Diego e Victor Hugo, desbloqueado. 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

É uma coisa que eu acho que todos os homens deveriam de fazer de quando em vez, né? Mandar flores aí para a mulher amada, com certeza. É um presente que muitas mulheres gostam, hein? É a música do Diego e Vitor Hugo, Entregador de Flor. Agora 2:02, tudo igual, 2:02, girando por aqui o nosso Conexão até às 5. Vem comigo, tem muita coisa boa para acontecer até às 5. Vem comigo! Vem comigo!

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4: E segurei que já a gente volta na minha, na sua, da de todos nós. 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
22: Olá Brasil, está no ar o Central de Notícias e vamos aos destaques desta hora. Bancários da Caixa Econômica Federal e do Banco do Brasil entraram em greve por tempo indeterminado a partir desta quinta-feira 10. Na Caixa, a greve é nacional. No Banco do Brasil, apenas parte dos trabalhadores aderiu à paralisação. Os demais aceitaram o acordo da categoria. O Sindicato dos Bancários assinou convenção coletiva de trabalho na última quarta-feira 9, garantindo reajuste salarial acima da inflação para cerca de 500 mil bancários. O mesmo percentual será aplicado nos benefícios de Vale Alimentação, Vale Refeição e Auxílio Creche. Haverá ainda participação nos lucros e resultados. O impasse entre os trabalhadores e os dois bancos públicos está ligado ao custeio do plano de saúde. E a Petrobras suspendeu o reajuste de 19 centavos por litro da gasolina após o governo aumentar subsídios de 44 centavos para 63 centavos por litro, mas aguarda definições da nova medida provisória que aumentou o subsídio sobre o diesel em R$ 1 por litro. O Central de Notícias volta a qualquer momento ou em edição especial.
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28: 2:11.
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4: Fica com a gente, fica na Nova Onda, o final de semana mais top do seu rádio. Agora 2:12, girando por aqui o nosso Conexão, tá sabendo que até às 5 nós estamos por aqui e eu espero você, quero ter a sua companhia, viu? 3271-9191, pra você ligar e participar. 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Eu falei Babá Acessórios. 2:13, meu amigo Thundercat pediu a música do Christian Ralph e Holanda. Vai curtir com a gente o meu amigo também, Tizil.com. Alô, meu amigo Tizil. Um abraço pra você, o pessoal aí da Construção Civil. Tão nesse sol, hein, Tizil? Já pensou? Quem tiver aí amarrando laje hoje aí, hein? Batendo laje, tá rebocando aí do lado de fora, sentando tijolo. Nossa! Nossa senhora. O sol tá... Você é capaz que se botar um ovo aí no asfalto, tá fritando, não tá, Tizil? Pois é, o trem tá fácil, não. Mas tá bom, vambora. Vamos segurar na mão de Deus e chegar ao rei, porque se cochilar o cachimbo cai, né? Agora, 12h14, vamos pros clássicos sertanejos. A gente vai curtir o Christian e Ralfa e Holanda. E no próximo bloco, viu, Tizil? A gente toca o Eduardo Costa pra você, tá bom? Simbora, então. Clássicos sertanejos, primeira edição aqui na nossa nova onda.
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4: E a primeira já está no ar. Christian e Ralph, pedido do meu amigo Thundercat, a música Yolanda. 1h14, 2h14 agora, boa tarde.

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0: É saudade pra poder matar a saudade. Que saudade, hein? César e Paulinho, a música Fazenda a Esperança. Antes, Chitãozinho e Chororó falando as paredes. E a primeira do nosso clássico sertanejo primeira edição, Christian e Ralph, a música Yolanda. Que já já a gente volta com muito mais, viu? Não sai daí não!
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0: De volta daqui a pouquinho na sua segunda edição, viu?
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5: Alô, alô, alô. Alô, alô, alô, você na sintonia da Nova Onda. Agora 2 horas e 36 minutos. Eu e você, você e eu juntinhos na mesma sintonia até as 5 horas da tarde. Você daí, eu daqui, levando alegria e o que é mais importante, fazendo amigos pelas ondas do rádio. Vem comigo, porque até as 5 da tarde tem muita coisa boa pra acontecer aqui, hein? O nosso Conexão, só musicão sertanejo pra você, porque aqui é a Nova Onda mais sertaneja do Brasil.
6: Alô, alô.
5: Alô, alô, quero falar alô com você. Liga pra mim, manda o seu zap 3271-9191, estamos esperando você. 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Precisou aí? Você, meu amigo produtor rural, você, meu homem do... Você, homem do campo, você, meu amigo, 3271-3234. Que eu falei com você aí, meu homem. Ácurus! Vapo. Como é que o Tião fala? Lepo, né? Gente, 12h38, um abraço aí pra Lourdes, lá no bairro Jatobá, tá pedindo uma música do Zé Neto e Cristiano, vai curtir com a gente agora, Cadeira Cativa, viu, Lourdes? Um abraço também para o meu amigo, deixe-me ver aqui, essa vai tocar também, o Gustavo Lima, é o meu amigo Márcio Pedreiro. Ô Márcio, você tá em bom despacho, tá agarrado aí no sol, hein? Imagina um trem desse, menino, põe um chapéu na cabeça aí, viu? Vai pra sombra de vez em quando, toma bastante água porque o trem tá feio. Bom trabalho pra vocês aí, fica firme, viu? Se cochilar o cachimbo cai. Vamos ver quem mais aqui. Ah, o meu amigo Tizil.com vai curtir o Eduardo Costa agora nesse bloco também, viu? Então vamos curtir Zé Neto e Cristiano, Eduardo Costa e Gustavo Lima neste bloco.
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0: é o Gustavo Lima e o pedido do meu amigo Márcio, lá de Bom Despacho. Tá lá no sol, rachando aí a mamona, né, meu amigo Márcio? Chega o rei aí, filho. Cochila não, viu? Agora 2h47, é o nosso Conexão girando por aqui. Foi o bloco aí dos pedidos dos meus amigos da Construção Civil, né? O Márcio e também o meu amigo Tizil.com. Vá ligando, até às 5, estamos juntinhos, eu e você, aqui na mesma sintonia. Segura aí que já já a gente volta.
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0: A família de Eunice Alvarina Costa Alves, Eunice, viúva do Tom Calabró, comunica parentes e amigos do seu falecimento e convida para o sepultamento a realizar-se hoje às 16 horas, saindo o féretro do velório municipal de Pitangui, onde o corpo está sendo velado a partir das 14 horas para o cemitério de Pitangui. Noticiamos o falecimento de Eunice Alvarina Costa Alves, Eunice viúva do Tom Calabró. 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

0: defesa do direito do consumidor, só que no ano de 1990. Hoje é o Dia Nacional do Bioma Cerrado e Dia do Árbitro Esportivo. O bioma cerrado é o segundo maior bioma do Brasil e berço das águas brasileiras, por conter importantes nascentes como a do Rio São Francisco. Hoje fazem aniversário Brian Russell, de Palma, produtor e roteirista cinematográfico americano. Nasceu em 1970, Pepita Rodrigues, atriz espanhola, e Bismarck, ex-jogador de futebol, nasceu em 1969. O Ricardo Rocha, também ex-jogador de futebol, tá apagando as velinhas hoje. Parabéns, mil felicidades! Fatos históricos e jornalísticos. Em 1928, acontecia a fundação dos municípios de Custódia, Arco Verde, Carpina, Lagoa de Itaenga e outros em Pernambuco. Olha, em 2001, a gente lembra que, lamentavelmente, os ataques de 11 de setembro, uma série de ataques suicidas coordenados, matando 2.996 pessoas, usando 4 aviões sequestrados por 19 membros da Al-Qaeda. 2 aviões caíram no World Trade Center, em Nova York. Um terceiro caiu no Pentágono, no condado de Arlington, na Virgínia, e um quarto em um campo perto da Pensilvânia. A gente fica por aqui com mais um Agenda do Rádio para você e amanhã tem mais. Até lá!
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4: 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Um abraço pro pessoal do Posto de Molas Padre Libério, chegando a taca aí e escutando a nossa Nova Onda FM. Um abraço para todos vocês aí, bom trabalho, rapaziada! Um abraço também pra Lorena, a Luciene, o Vitinho, o Isidoro, também o Leandro e também a Ana Clara, o pessoal que estão trabalhando aí no Eligás e também no Gás e Distribuidores de Gás e Água. Boa vontade, chegando o rei aí, né, sol, hein? Tá certo. Vou mandar um abraço aqui, a minha amiga Natália do Lavrado tá na nossa sintonia, pediu a música da Paula Fernandes e a Shania Twain, You're Still The One, a gente vai tocar pra ela. Tem também o meu amigo Ronaldo Abacaxi, também está na nossa sintonia, que achou uma placa, gente, de moto, viu? É GRH2J59, é uma placa preta de carro, de moto, aliás. Já é a placa preta, né, de colecionador, a moto é mais antiga, né, por isso que ela é placa preta, GRH2J59. Quem for o proprietário aí desta moto que tem esta placa, pode procurar o Ronaldo Abacaxi lá perto do bar do Quinzim. Aí você chega ali e pergunta: onde é que mora o abacaxi? Fala: ó, é logo ali, te mostra, você pega a sua placa lá, beleza? Pura! Simbora então, que a gente vai tocar a música então da minha amiga Natália do Lavrado, ainda o Chico Rei, o Paraná do meu amigo Ronaldo Abacaxi, e uma música que eu achei aqui do Gustavo Lima, a música Borbulhas de Amor, que eu gosto muito dessa música, e eu vou tocar e oferecer pra mim. Brincadeira, viu, gente? Borbulhas de Amor pro pessoal do Gás e Água, Boa Vontade, e também do Eligás, sempre na sintonia. Valeu, gente! Bom trabalho! Chega, ataca aí, senão não paga as contas, não!

A música do Fagner, Borbulhas de Amor, na voz de Gustavo Lima, o embaixador. Eu gosto muito dessa música, particularmente, viu? A voz do Fagner também. Eu acho assim, uma música assim, muito singela, né? Uma música bonitinha. Aliás, bonitinha não, uma música bonita, que é bonitinha, ou feio arrumado, né? Agora 3 horas e 9 minutos é o nosso Conexão. Segura aí que já já a gente volta com muito mais pra você, viu? É o nosso Conexão no finalzão de semana. Sextou, bebê!

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2: A família de Eunice Alvarina Costa Alves, Eunice, viúva do Tonho Calabró, comunica a parentes e amigos o seu falecimento e convida para o sepultamento realizar-se hoje às 16 horas, saindo o féretro do velório municipal de Pitangui, onde o corpo está sendo velado, para o cemitério de Pitangui. Noticiamos o falecimento de Eunice Alvarina Costa Alves, Eunice, viúva do Tonho Calabró. 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
13: Olá, Brasil, está no ar o Central de Notícias, nesta sexta-feira, 11 de setembro de 2026. E vamos aos destaques desta hora.
14: Ailton Moreno, a voz padrão do rádio.
13: No Distrito Federal, a covardia contra as mulheres tem sido uma constante em menos de 15 dias. Três homens em diferentes regiões as mataram de forma brutal. No caso mais recente, ocorrido na madrugada desta quinta-feira 10, o corpo de uma mulher, ainda não identificada, foi encontrado despido e parcialmente queimado na R-18, conjunto 01, Sobradinho 2. O suspeito fugiu e ainda não foi localizado. Apesar de a investigação estar em fase inicial, sabe-se que o crime seguiu um padrão conhecido em casos de violência de gênero. Excesso de brutalidade, golpes direcionados a rostos, seios e genitais, indicando a destruição de traços de feminilidade. E a Defesa Civil de São Paulo emitiu 10 alertas por Cell Broadcasting e outros 52 por SMS diante da previsão de tempestades no estado. As regiões de Presidente Prudente, Marília, Itapeva, Registro e parte de Sorocaba estão entre as áreas de maior atenção. Entre esta sexta-feira

0: Esse sábado, 12, são esperados pancadas de chuva de intensidade moderada forte, acompanhadas de raios, rajadas de vento e possibilidade de granizo em pontos isolados. A sexta-feira, principalmente entre a tarde e a noite, concentra o período mais favorável à formação de tempestades.
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20: 3:54.
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24: Alô,
25: alô, alô, você aqui no nosso Conexão, a sua conexão com o sucesso, a sua conexão com o mundo da música sertaneja. O engraçado é que o Paulo Campos está ficando rouco, hein? Não é possível. Será que é esse tempo seco que nós estamos?

0: estamos vivendo, hein? É, aqui pelo menos no estúdio, ainda tá com o arzinho condicionado aqui, ainda já tá bom. Imagina o pessoal que tá aí trabalhando nesse sol rachando na muleira, hein? 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
0: Alô, alô, você na sintonia? Ah, tem o meu amigo Maranhão Formiga. Vamos ver o que, que o Maranhão tá falando com a gente aqui. Ô, Maranhão, fala comigo, menino.
2: Boa tarde, meu amigo Paulo, beleza?
0: Beleza!
2: Meu amigo Paulo, passa pra nós aí aquele modão de Mato Grosso e Matias. Se eu for passar em Goiânia, eu vou oferecer essa música pra toda a família maranhense. O Valdeci, o Fumaça e a Marcilene, o Zé Azul lá no JK. E aqui quem fala é o Maranhão, no Balneário da Lagoa. Tchau e obrigado!
0: Ê, trembão, hein, Maranhão, no Balneário da Lagoa, e nesse calorão, esse Balneário da Lagoa aí, tem a lagoa aí mesmo, o trem, como é que é esse negócio, onde é que é isso, hein? Fala comigo, hein, Formiga, é Maranhão Formiga é o seu apelido, Formiga, o nome, ou é tipo assim que você é de Formiga aí perto aí, porque lá de Formiga já começa Furnas ali, né, Furnas já começa ali no... Em Formiga ali. É aí, Maranhão. Como é que você faz um trem desse com nós aqui, hein? Você nesse calorão ia ser no Balneário da Lagoa. Capa não, sou. Brincadeira, viu, Maranhão? Você deve estar no lugar bom. Se for onde eu tô pensando, né? Deve ser muito bom. Se for aí às margens do Lago de Furnas. Você pediu, então, se... Como é que é? Se eu for passar em Goiás, não achei essa música aqui, não. Nós vamos ter que procurar em outro lugar aqui, mas vamos ver aqui.
2: Tem o Zé Azul lá no JK.
0: Vamos ver aqui no
2: aqui
0: YouTube.
2: Quem fala é o Maranhão, no Balneário da Lagoa. Tchau e obrigado.
0: Vamos voltar. Maranhão, mas não tem baile aqui. Volta aqui, ó. Vamos lá. Vamos lá.
2: Dá o play. Dias, se eu for passar em Goiânia.
0: Se eu for passar em Goiânia.
2: Pra toda a família maranhense.
0: Eu.
2: O Valdeci, o Fumaça e a Marcilene, o Zé Azul lá no JK.
0: Ah, se eu for passar em Goiânia.
2: E aqui quem fala é o Maranhão, no Balneário da Lagoa. Tchau e obrigado.
0: Eu ainda escuto de novo no Balneário, nesse calorão, hein, Maranhão? Trembão. É o trio Parada Dura com Mato Grosso e Matias. Se eu for passar em Goiânia, vai curtir aí o pedido do meu amigo. Eu tenho que baixar aqui, né? Tá, né? Vamos lá, porque nós vamos ter que rodar essa música no YouTube, porque aí nós ainda não temos ela aqui, mas nós vamos baixar ela agora mesmo, viu, mano? Na hora que pedir, já vai estar na ponta da agulha. Simbora, então? Simbora, então. Agora, 3h58, não estamos atrasados, não. Nós já estamos no atrasamento do atrasado. Simbora!

0: eu vou falar com você, ô Maranhão. Tô doido demais. A música tinha aqui no computador. Não sei se eu digitei errado, o que foi que aconteceu, mas tinha. Mas tá bom. O que interessa é que escutou a música, né? Vamos pra próxima agora.
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3: Boa tarde, Paulo. Tudo na paz com você? Manda aí pra Dudu, com Zezé. Cara ou coroa? Obrigado, um abraço pra você. Tamo junto.

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17: 4:13.
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21: 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Com certeza este é o melhor final de semana do seu rádio e da sua vida, né? Claro, porque você está vivendo ele agora. Então, com certeza, por enquanto, é o melhor final de semana da sua vida, concorda comigo? Agora são 4 horas e 15 minutos. Você sabe que até às 5 tem o nosso Conexão com o melhor da música sertaneja pra você. Eu rodei aí o áudio da Dudu.

0: É. E rodamos a música dela. Um abraço pra você, viu, Dudu? Muito obrigado aí pela participação lá de Divinópolis. Pessoal do Divinópolis, sempre na sintonia da Nova Onda 91.5. O meu amigo Maranhão, é Maranhão Formiga. Agora eu entendi por que Maranhão Formiga. Maranhão Porto Formiga, não é isso, ô meu amigo Maranhão? Então ele mandou um áudio aqui. Vamos escutar o Maranhão aqui, ó.
1: Ô, meu amigo Paulo, já que você perguntou, então eu vou ter que pedir outra música, né?
0: Tá vendo?
1: É, o Balneário da Lagoa fica às margens do Rio Pará, próximo à Praia do Nozinho. E a música que eu vou pedir é A Carta, com Eduardo Costa.
0: Bom também.
1: E aqui quem fala é o Maranhão. Tá cedo ou já pode?
0: Tchau e obrigado. Se tá cedo, já passou de hora muito tempo, Maranhão. Eu tô aqui, ó, 4h16, eu tô aqui garrado até as 5, né? Como diz outro, alguém tem que trabalhar, aí eu vim trabalhar. Alguém tinha que vir, aí eu vim, né? Então fazer o quê, né? Um abraço pra você, Maranhão, todo mundo aí em Porto Formiga, o pessoal aí perto da Praia do Nozinho, aí no Balneário da Lagoa, estão aí curtindo a Nova. Então vamos tocar aqui o Eduardo Costa, A Carta, nos clássicos, na segunda edição dos nossos clássicos aqui no Conexão. Simbora!
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7: E a primeira já está no ar. O pedido aí do meu amigo Maranhão, Eduardo Costa. Música Carta. Música que foi gravada também nas vozes de Milionário e José Rico. É sucesso, a gente toca. Sucesso pra matar a saudade, hein? 4h17.

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0: Tem uma saudade pra matar a saudade lá do fundo do baú, milionário José Rico. Mais uma noite vou dormir sem o meu bem, ainda Cleiton e Camargo na hora de amar. E a primeira, o Eduardo Costa, a carta, o pedido do meu amigo Maranhão, lá do Balneário da Lagoa. Gente, agora são 4 horas e 29 minutos. Segura aí, já já a gente volta com muito mais pra você.
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7: É claro que tá na moda. Se é bom, se é bonito, é claro que tá na moda. Com certeza, e a Nova Onda é boa demais de se ouvir e bonito para os seus ouvidos. Oh, coisa boa, hein, gente? Agora, 4 horas e 37 minutos, estamos chegando aqui no último bloco do nosso Conexão desta super sexta-feira, finalzão de semana. Sextou, bebê, mas com responsabilidade, viu? É, muita responsabilidade. No domingo tem a queima do alho, pau vai cair a folha, né? Espero todos vocês lá no Parque de Exposição no domingo, viu, gente? Estão todos convidados. Pode adquirir aí os seus ingressos aí com o pessoal aí do Sindicato Rural, o pessoal da APAE, o pessoal do CDL, viu? Lá vai estar bom com borra, então não perde não, viu? Lá queima do alho, o trem vai estar bom sem base. Se eu fosse você, não perdia não, viu? 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Valeu demais, gente, você que ligou, você que participou, você que esteve na escuta desde 1 da tarde, você que tá ligando seu rádio agora, valeu demais. Mas fiquem na sequência com o programa Sertanejo Classe A. Eu, qualquer dia desse, Paulo Campos de volta aí nas férias do Thiago Aguiar. Nós vamos revezando aqui, né? Eu e o Isaías, naquele bate-bola nós dois aqui. Beleza? Por então, gente, valeu demais, um abraço. O último bloco já está no ar e a primeira é gente da gente. É o Pedro Lucas com as músicas Memórias, Entre Ele e Eu e Caçador de Corações. Valeu, gente! Um abraço, tchau, tchau. Fui!

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7: 4:58.
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8: 5h23.
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Está aberto edital para seleção pública de estagiários de pós-graduação em Direito para preenchimento de uma vaga destinada às promotorias de justiça da comarca de Pitangui e a formação de cadastro de reserva. As inscrições encontram-se abertas do dia 8 até o dia 15 de setembro e serão realizadas através do formulário de inscrição disponível no endereço eletrônico constante do edital. Não será cobrado qualquer valor pela inscrição. Poderão concorrer às vagas os bacharéis em Direito que estejam cursando pós-graduação ou que ainda pretendam se inscrever em algum curso de pós-graduação em Direito. O edital para mais informações está fixado na sede do Ministério Público Estadual desta comarca e disponível também no portal do MPMG no endereço eletrônico www.mpmg.mp.br. Para mais informações, 37-3271-4177.

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0: Ó Maria Santíssima, que em vossa imagem milagrosa de Aparecida, espalhais inúmeros benefícios sobre o Brasil. Eu, embora indigno de pertencer ao número dos vossos servos, mas desejando participar dos benefícios da vossa misericórdia, prostrado a vossos pés, consagro-vos o entendimento para que sempre pense no amor que mereceis. Consagro-vos a língua para que sempre vos louve e propague a vossa devoção. Consagro-vos o coração para que depois de Deus vos ame sobre todas as coisas. Recebei-nos, ó Rainha incomparável, o ditoso número dos vossos servos. Acolhei-nos debaixo da vossa proteção. Socorrei-nos em nossas necessidades espirituais e temporais, e sobretudo na hora da nossa morte. Abençoai-nos, ó Mãe Celestial, e com vossa poderosa intercessão, fortalecei-nos em nossa fraqueza, a fim de que, servindo-vos fielmente nesta vida, possamos louvar-vos, amar-vos e render-vos graças no céu por toda a eternidade. Assim seja.
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0: O anjo do Senhor anunciou a Maria, e ela concebeu do Espírito Santo. Ave Maria, cheia de graça, o Senhor é convosco. Bendita sois vós entre as mulheres, bendito é o fruto do vosso ventre, Jesus. Santa Maria, Mãe de Deus, rogai por nós, pecadores, agora e na hora de nossa morte. Amém. Eis a serva do Senhor. Faça-se em mim segundo a vossa palavra. Ave Maria, cheia de graça, o Senhor é convosco. Bendita sois vós entre as mulheres, bendito é o fruto do vosso ventre, Jesus. Santa Maria, Mãe de Deus, rogai por nós, pecadores, agora e na hora de nossa morte. Amém. E o Verbo divino se fez carne e habitou entre nós. Ave Maria, cheia de graça, o Senhor é convosco. Bendita sois vós entre as mulheres, bendito é o fruto do vosso ventre, Jesus. Santa Maria, Mãe de Deus, rogai por nós, pecadores, agora e na hora de nossa morte. Amém. Rogai por nós, Santa Mãe de Deus, para que sejamos dignos das promessas de Cristo. Oremos. Infundi, Senhor, como vos pedimos, a vossa graça nas nossas almas, para que nós, que pela anunciação do anjo, conhecemos a encarnação de Cristo, vosso Filho, pela sua paixão e morte na cruz, sejamos conduzidos à glória da ressurreição. Por nosso Senhor Jesus Cristo, vosso Filho, que é Deus convosco, na unidade do Espírito Santo. Amém. O nosso auxílio está no nome do Senhor, que fez o céu e a terra. O Senhor esteja convosco. Ele está no meio de nós. Abençoe-vos, Deus Todo-Poderoso, Pai, Filho e Espírito Santo. Amém.
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1: 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Olá, Brasil, está no ar o Central de Notícias, nesta sexta-feira, 11 de setembro de 2026. E vamos aos destaques desta hora. No Distrito Federal, a covardia contra as mulheres tem sido uma constante. Em menos de 15 dias, três homens em diferentes regiões as mataram de forma brutal. No caso mais recente, ocorrido na madrugada desta quinta-feira 10, o corpo de uma mulher, ainda não identificada, foi encontrado despido e parcialmente queimado na R-18, Conjunto 01, Sobradinho 2. O suspeito fugiu e ainda não foi localizado. Apesar de a investigação estar em fase inicial, sabe-se que o crime seguiu um padrão conhecido em casos de violência de gênero. Excesso de brutalidade, golpes direcionados a rostos, seios e genitais, indicando a destruição de traços de feminilidade. E a Defesa Civil de São Paulo emitiu 10 alertas por Cell Broadcasting e outros 52 por SMS diante da previsão de tempestades no estado. As regiões de Presidente Prudente, Marília, Itapeva, Registro e parte de Sorocaba estão entre as áreas de maior atenção. Entre esta sexta-feira e esse sábado,

0: 12, são esperadas pancadas de chuva de intensidade moderada a forte, acompanhadas de raios, rajadas de vento e possibilidade de granizo em pontos isolados. A sexta-feira, principalmente entre a tarde e a noite, concentra o período mais favorável à formação de tempestades.
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8: 6:12.
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4: 6h41.
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0: Em Brasília, 19 horas.
1: Está no ar a Voz do Brasil. 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
2: Olá, boa noite.
0: Boa noite para você que nos acompanha em todo o país.
2: Sexta-feira, 11 de setembro de 2026.
0: Vamos ao destaque do dia.
2: Inflação de agosto fica negativa em 0,32%, segundo o IBGE.
0: Redução do índice foi impulsionada por setores de habitação, transportes, alimentação e bebidas.
2: Conab aponta queda de valor de produtos da cesta básica, Graziele Bezerra.
3: Os maiores descontos ficaram com a batata inglesa, cenoura, cebola, tomate, ovo de galinha e café moído.
0: Dia do Cerrado.
2: Dados do DETER mostram queda de 19% no desmatamento no mês de agosto, em relação ao mesmo período do ano passado.
0: O levantamento aponta que 51% do Cerrado é considerado prioritário para a segurança hídrica do Brasil. Gabriela Noronha. E educação.
2: Estudantes do ensino médio têm até 15 de setembro para se inscrever na Olimpíada Nacional de Empreendedorismo. Natália Koslick.
4: A competição começa no dia 18 de setembro com uma prova online. As questões envolvem raciocínio lógico, inovação e empreendedorismo com situações do cotidiano.
0: Hoje na apresentação da Voz do Brasil, eu, Mariana Jungmann e Nazi Brum.
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0: A pesquisa mensal do IBGE, divulgada hoje, mostrou uma queda de 0,32% na inflação oficial do país no mês de agosto.
2: Impactaram o resultado de descontos.

0: na conta de luz, nas passagens aéreas, nos preços de combustíveis e de alimentos.
1: O Índice Nacional de Preços ao Consumidor Amplo, que mede a inflação oficial do país, teve queda de 0,32% em agosto. O valor ficou 0,39 ponto percentual abaixo do registrado em julho. Os grupos que exerceram maior impacto sobre o resultado foram habitação, transportes, alimentação e bebidas e comunicação. Em relação à habitação, Fernando Gonçalves, gerente do IPCA, explica que um fator que influenciou foram os descontos na conta de energia elétrica.
2: Aquele registrado no grupo habitação veio da contribuição de menos 0,33 pontos percentual da energia elétrica residencial, que recuou 7,63% em mês, em decorrência da incorporação do bônus de Itaipu, acreditado nas faturas emitidas no mês de agosto.
1: O preço dos alimentos também recuou em agosto. Os maiores descontos ficaram com a batata inglesa, cenoura, cebola, tomate, ovo de galinha e café moído. A tendência de queda foi confirmada por um levantamento realizado em parceria com a Conab, Companhia Nacional de Abastecimento. De acordo com a diretora de Política Agrícola e Informação da companhia, Nayara Andreoli Bittencourt, a queda no preço desses itens influencia o valor da cesta básica no país.
3: O custo da cesta básica caiu em 25 das 27 capitais pesquisadas pela Conab e alguns alimentos importantes na mesa dos brasileiros contribuíram para esse resultado. O café e o tomate tiveram queda em 23 capitais, o feijão carioca ficou mais barato em 19 e o açúcar em 16 capitais. Boa parte desses alimentos tem a queda relacionada ao aumento da oferta e ao avanço das safras desses produtos.
1: Pão francês e óleo de soja, por outro lado, registraram variações acima de 2%, de acordo com o levantamento da Conab. Os preços mais altos são explicados pelo aumento da demanda global por esses itens, além dos possíveis efeitos climáticos do El Niño sobre a safra 2026-2027. Reportagem Graziele Bezerra.
4: No dia do Cerrado, foram divulgados novos dados sobre o desmatamento.
0: A perda de vegetação nativa recuou 19% em agosto, segundo os alertas em tempo real do DETER.
4: Também foi assinada a portaria que identifica as áreas prioritárias do Cerrado para a segurança hídrica.
5: Segundo o maior bioma do Brasil, o Cerrado ocupa um quarto do território nacional e é a savana mais rica do mundo em biodiversidade. Situado sobretudo no Planalto Central, também tem papel fundamental na disponibilidade de água no país, como explica Humberto Lúcio Lima, diretor-presidente do Instituto Arvoredo, que atua na preservação do Cerrado.
6: É o bioma conhecido como Caixa d'Água do Brasil, por possuir 3 aquíferos, abastecer 8 das 12 bacias hidrográficas que nós temos e ter mais de 131 mil nascentes. Então é um bioma extremamente importante, não só para as mudanças climáticas, também como para a água potável no Brasil.
5: E um novo levantamento divulgado pelo governo federal mostrou que 51% de todo o território do Cerrado é considerado prioritário para a segurança hídrica do Brasil. Com base nisso, foi assinada uma portaria que cria um sistema de áreas prioritárias de recarga hídrica no Cerrado. Os dados das principais áreas estarão disponíveis para gestores, pesquisadores e população em geral. A medida visa identificar e proteger regiões estratégicas para a manutenção dos recursos hídricos, como comentou o ministro do Meio Ambiente e Mudança do Clima, João Paulo Capobianco.
7: São vários estudos mostrando a redução da vazão nos principais rios do Cerrado. Esse dado das áreas prioritárias para recarga hídrica é algo absolutamente fundamental. Quando você apresenta com base sólida em dados científicos as áreas prioritárias, isso permite você organizar melhor os seus investimentos. É claro que todas são importantes, mas se nós temos recursos ainda não tão abundantes como gostaríamos, nós precisamos começar pelas áreas prioritárias.
5: Então... também nesta sexta-feira foram divulgados novos dados sobre o desmatamento no Brasil. Segundo informações do sistema DETER, Sistema de Detecção de Desmatamento em Tempo Real, do Instituto Nacional de Pesquisas Espaciais, os alertas de desmatamento no Cerrado caíram 19% em agosto, na comparação com o mesmo mês de 2025. A perda de vegetação nativa somou 238 quilômetros quadrados.

0: dados. Reportagem Gabriela Noronha.
1: O Ministério da Saúde confirmou 3 casos de sarampo em Tabatinga, no Amazonas.
2: Outros 2 foram confirmados em São Paulo, que já soma 32 pacientes esse ano.
1: O Brasil é considerado livre do vírus desde 2024, mas ainda registra casos esporádicos.
2: A vacinação é a principal forma de evitar a transmissão da doença. O imunizante é oferecido gratuitamente pelo SUS.
3: Após a confirmação nesta semana de 3 casos de sarampo no estado do Amazonas, o Ministério da Saúde intensificou as ações de vigilância na região. Os esforços são para interromper possíveis cadeias de transmissão do vírus. Os casos foram confirmados em Tabatinga, na fronteira entre Brasil, Colômbia e Peru. Os episódios ocorreram em pessoas que vieram da cidade de Alto Monte, no Peru, sem histórico de vacinação contra o sarampo. Além do Amazonas, o Ministério da Saúde mantém alerta para São Paulo, que registrou 32 casos neste ano, 2 pacientes confirmados esta semana. Medidas de vigilância sanitária e vacinação estão sendo tomadas e não há registro de circulação do vírus para além das cidades de Guarulhos, São Bernardo do Campo e a capital paulista, que registra 29 dos 32 casos. O Brasil é certificado como livre do vírus desde 2024, mas ainda registra casos esporádicos, principalmente relacionados à importação do vírus de outros países. O sarampo já foi uma das principais causas de mortalidade infantil em todo o mundo. A transmissão ocorre pelas vias aéreas, ao tossir, espirrar, falar ou respirar. A doença possui alto nível de contágio. Quando a pessoa é infectada, ela pode transmitir o vírus para 90% das pessoas próximas que não estejam imunes. A vacinação é a principal forma de evitar novos casos. Os imunizantes são oferecidos gratuitamente pelo SUS e integram um calendário nacional de vacinação para pessoas de 12 meses a 59 anos. Há 2 vacinas disponíveis no SUS para a proteção contra a doença: a tríplice viral, que protege contra sarampo, cachumba e rubéola, e a tetraviral, que além dessas 3, imuniza também contra a varicela. Edinaldo Júnior para a Voz do Brasil.
1: O PrevBarco, uma espécie de agência flutuante do INSS, leva serviços e informações de previdência social a comunidades isoladas do país.
2: Em setembro, a embarcação vai iniciar uma nova operação no Amapá.
1: Entre 28 de setembro e 9 de outubro, atenderá comunidades do arquipélago do Bailique. Depois segue para o município de Cutias, onde permanece até 23 de outubro.
2: Mas, antes de seguir para o Amapá, o PrevBarco estará em Chaves, no arquipélago do Marajó, no Pará, de 14 a 25 de setembro.
1: Não é necessário realizar agendamento prévio. O atendimento ocorre por ordem de chegada durante a permanência da embarcação em cada localidade.
2: Estudantes do ensino médio de todo o Brasil têm até 15 de setembro para se inscrever na primeira edição nacional da Olimpíada Nacional de Empreendedorismo.
1: O evento é individual e gratuito.
2: E os finalistas vão participar de uma imersão em empresas parceiras do projeto.
4: A competição começa no dia 18 de setembro com uma prova online de caráter diagnóstico. As questões envolvem raciocínio lógico, inovação e empreendedorismo com situações do cotidiano. Os 100 mil estudantes com melhor desempenho avançam para a segunda fase, marcada para 9 de outubro. Nessa etapa, a prova será dissertativa e os estudantes deverão desenvolver propostas de soluções e modelos de negócios. Os 100 melhores colocados no ranking nacional serão selecionados para a fase final. O secretário nacional de Inclusão Socioprodutiva, MEIS e Cooperativismo, do Ministério do Empreendedorismo, da Microempresa e da Empresa de Pequeno Porte, Danilo Cabral, disse que os finalistas participam de um curso intensivo de curta duração voltado ao aprimoramento dos projetos, desenvolvimento de produtos e elaboração de planos de negócio.
5: É linkar aqueles que estão na escola, que precisam identificar essa vocação, qualificar, formar para poder empreender, com esse mundo do trabalho. É o papel do ensino médio, é formar para a cidadania e formar para o mundo do trabalho. Essa imersão vai durar 3 dias, onde aí sim os alunos já terão que apresentar um produto, um plano de negócio, e disso sairá 27 finalistas.
4: Além das provas, a programação prevê atividades de formação para estudantes, professores e escolas participantes. A etapa nacional será realizada em Brasília no dia 10 de dezembro. As inscrições são gratuitas e podem ser feitas pela internet até 15 de setembro. O endereço é one.ufma.br. Com locução de Natália Koslick, reportagem Pablo Mundim.
1: uso da biometria digital ou um reconhecimento facial já faz parte da vida das pessoas hoje em dia.
2: Seja para fazer uma transação bancária ou para acessar o gov.br, por exemplo, esse tipo de procedimento agiliza o acesso a serviços e informações, protegendo os dados dos usuários.
1: Vamos saber como esses dados são armazenados e que cuidados extras podem ser tomados no ambiente digital.
6: Fazer uma selfie, aquela foto de si mesmo, virou rotina não só para as redes sociais. Também é com ela que é possível acessar portarias de prédios, desbloquear o celular, abrir aplicativos bancários ou entrar no portal gov.br, por exemplo. A biometria facial e a digital, aquela que lê as impressões digitais, estão presentes no dia a dia do cidadão. A tecnologia confirma a identidade do usuário em segundos e cria uma camada extra de proteção. Laerte Peota de Melo, professor da Universidade de Brasília e especialista em cibersegurança, explica que há diferenças nos sistemas biométricos de acordo com a finalidade.
7: Tanto os bancos quanto sistemas assim, que a gente chama de sistemas críticos, eles têm um sistema biométrico muito mais eficiente. Ele é diferente do que a gente usa no celular, no nosso dia a dia. A biometria que você usa no celular é para acessar os seus dados que estão no seu aparelho. Então são sistemas bem diferentes.
6: A biometria digital analisa os padrões únicos dos dedos das mãos. Já o reconhecimento facial mapeia pontos e contornos do rosto, como a distância entre os olhos e o formato do queixo. No Brasil, a biometria é classificada como dado pessoal sensível pela Lei Geral de Proteção de Dados. As empresas são obrigadas a explicar o motivo da coleta, armazenar os dados de forma segura e excluí-los quando não forem mais necessários. Gustavo Henrique de Souto Silva, subsecretário de Planejamento e Tecnologia da Informação do Ministério das Comunicações, explica que essas informações são protegidas.
8: Quando a gente fala de segurança, as pessoas têm esse medo daquele dado vazar, é que esses dados, eles são muito bem protegidos, são criptografados. E assim, não é qualquer pessoa ou empresa que tem acesso a isso. E esses dados não é disponível, acessível de forma indiscriminada. Então, eles têm um controle de acesso.
6: E alguns procedimentos simples podem ajudar a proteger a identidade e os dados sensíveis no ambiente digital, como ativar a verificação em duas etapas em suas contas, usar um gerenciador de senhas para armazenar os dados e proteger o chip do seu celular nas configurações do telefone. Reportagem Luciana Colares de Holanda.
2: A identificação biométrica virou política nacional pelo Ministério de Portos e Aeroportos. O objetivo é modernizar o controle de acesso e ampliar a segurança nos sistemas de transporte do país.
1: A iniciativa padroniza o uso de tecnologias como reconhecimento facial e digital em aeroportos, portos, instalações portuárias e hidrovias.
2: E a biometria deixa o sistema nos aeroportos mais moderno, mas tem coisas que só dependem do ser humano para a viagem ser mais tranquila, como disciplina e educação.
1: Tumultos, brigas ou até mesmo piadinhas fora de hora em aeroportos ou aviões podem causar um verdadeiro transtorno para muitas pessoas, como atrasos de voos e até pousos de emergência.
2: Agora, os passageiros que não respeitarem as regras serão penalizados com multas altas e podem chegar a ficar proibidos de viajar por até um ano.
1: E para alertar os viajantes sobre essas mudanças, o Ministério de Portos e Aeroportos lançou a campanha Parece Exagero, é Segurança.
9: O passageiro indisciplinado é aquele que comete atos que violam e comprometem a segurança, a tranquilidade e a dignidade de outras pessoas. O analista de marketing João Gabriel Palhão conta que já presenciou um desses atos, que provocou atrasos e estresse nos passageiros.
10: Vindo aqui para Brasília mesmo, presenciei isso com um caso de notebook. Desde o início do voo, a comissária já avisou, para que ela passava perto, o cara tirava, mas sempre voltava. Então foi o voo inteiro dando trabalho.
9: A campanha Parece Exagero, mas é Segurança foi motivada pelo aumento de episódios envolvendo passageiros indisciplinados a bordo das aeronaves e nos aeroportos do país. Segundo o Ministério de Portos e

0: e aeroportos, o Brasil registrou 881 casos de indisciplina no transporte aéreo entre janeiro e junho de 2026. Desse total, 154 episódios poderiam comprometer de forma grave a segurança operacional. A assistente social Maria Bezerra afirma que essas atitudes prejudicam muitas pessoas.
1: A gente pode perceber em vários voos problemas com um ou outro passageiro, ou uma ou outra também, que pensam que o umbigo dela fala por todo mundo, não é? Então eu acho que é bastante interessante a gente pensar que um voo com mais de 100 pessoas, além de mim, todos têm direito. E uma pessoa não pode impedir o bem-estar das demais.
0: Além da campanha, a ANAC, Agência Nacional de Aviação Civil, definiu um conjunto de medidas para enfrentar situações que possam comprometer a segurança e o funcionamento das operações aéreas por causa de passageiros indisciplinados. Entre as punições estão aplicação de multas, além de ter o direito de viajar suspenso por um ano. Como explica o superintendente de infraestrutura aeroportuária da Agência de Aviação Civil, Giovano Palma.
2: Então, há uma multa de até R$ 17.500 para os casos graves. São aqueles casos de agressão do pessoal do balcão de check-in, agressão do pessoal que faz o controle de segurança, ou também informação falsa de bomba. E nós temos os casos gravíssimos, que são aqueles casos a bordo da aeronave, em que há, por vezes, uma agressão ao tripulante, em que inviabiliza esse tripulante de continuar trabalhando dentro da aeronave. E se um tripulante, ele acaba por uma agressão não podendo trabalhar, isso afeta a segurança, principalmente no momento de emergência, que além da multa, pode haver um impedimento de voar por até 6 ou 12 meses, né?
0: As novas medidas passam a valer a partir de 14 de setembro. Reportagem Cleide Lopes.
3: Para saber mais sobre a Resolução 800 da ANAC, que cria regras para atos de indisciplina, acesse pareceexagero.com.br.
4: Estudantes que ingressaram em cursos presenciais de licenciatura este ano já podem se inscrever no PEDMEIA Licenciaturas.
3: O prazo vai até o dia 19 de dezembro, enquanto houver vagas.
4: Podem participar estudantes que tiveram pelo menos 650 pontos no Exame Nacional do Ensino Médio, o Enem, e foram matriculados por meio do Sisu, ProUni ou Fies.
3: A bolsa é de R$ 1.050 por mês durante todo o curso. Desse valor, R$ 700 podem ser sacados todo mês e R$ 350 ficam em poupança.
4: As inscrições devem ser feitas pela plataforma Freire no site freire.caps.gov.br.
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3: Hoje vamos viajar até o sertão do Nordeste, no interior do Piauí.
4: É na Serra da Capivara que encontramos a maior quantidade de arte rupestre no Brasil.
3: Além do valor histórico, por lá é possível fazer trilhas, escaladas, passeios de bicicleta e até voos livres.
6: Sinônimo de fofura e tranquilidade, a capivara virou febre mundial.
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6: Maria Luísa Fukushima Rodrigues, de 5 anos, é fã desse animal que vive perto de lagos e rios em várias partes do país.
8: Maria Luísa, qual é o seu bichinho preferido?
9: Capivara.
8: E por quê?
9: Porque eu gosto muito que ela me ensina a nadar, porque ela é bem fofinha.
6: Nas redes sociais, a capivara também virou fenômeno pop, com vídeos que mostram a rotina sociável dessas adoráveis criaturas.
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6: O sucesso é tanto que a capivara ganhou um dia mundial, comemorado na próxima segunda-feira. E no Brasil, a fama do bichinho não é diferente. E hoje, vamos conhecer o lugar que leva o nome da nossa estrela. No interior do Piauí, a arqueóloga Niede Guidon encontrou em 1979 um verdadeiro tesouro da história. Vestígios humanos de mais de 50 mil anos atrás. Mais de 1.300 sítios arqueológicos já foram catalogados.

0: usados na Serra da Capivara. São pinturas rupestres que registram cenas de caça, rituais, danças e outras atividades do cotidiano de povos que viveram na região. E para preservar toda essa história, foi criado o Parque Nacional da Serra da Capivara, no meio da Caatinga brasileira. Em 1991, o local entrou para a lista de Patrimônio Mundial da Unesco. Quem conta a história do desenvolvimento do local é a arqueóloga e pesquisadora Gisele Felice.
1: A ideia era fazer com que tivesse alguma coisa que pudesse gerar renda, melhorar a qualidade de vida das pessoas e, ao mesmo tempo, preservar o patrimônio cultural, que seriam sítios arqueológicos com as pinturas rupestres, que são magníficas, e preservar o patrimônio natural.
0: E quem vai visitar, é bom saber que tem bastante coisa para ver, hein? Como disse o professor de geografia e guia turístico Wilke Amorim Lopes.
2: E tem vários atrativos. Nós temos cânions, nós temos a fauna, nós temos a flora, temos as pinturas rupestres, que temos dois museus para proporcionar o turista, o visitante, a conhecer o Parque Nacional Serra da Capivara. Nós temos também fósseis da megafauna. Há 12 mil anos atrás, nós temos mais da megafauna, preguiça gigante, mastodonte, macrauchenha, iriamas.
0: A história a olhos vistos. Foi o que o professor universitário de Recife, em Pernambuco, Raimundo Nonato Ferreira, teve a oportunidade de mostrar ao filho de 10 anos na Serra da Capivara.
2: Ele mesmo disse que foi uma experiência sem igual, inclusive algumas coisas que ele tinha visto na escola. E agora ele pôde ter a oportunidade de visitar as pinturas rupestres, ver esses rastros deixados há mais de 5, 10, 15, 50 mil anos pelo homem americano. E ele pôde ver, não só como foi descrito na sala de aula, mas pôde ver em loco. Então, assim, para ele foi uma experiência única.
0: Ficou curioso? Para conhecer mais sobre a história do parque, que fica no meio da Caatinga, a visita está aberta todos os dias das 6 da manhã às 6 da tarde. Mas atenção, a entrada no parque só é permitida com guia credenciado do ICMBio. Tudo para proteger a biodiversidade do sertão e o legado das pinturas rupestres. Eu sou a Raquel Mariano e até a próxima viagem.
3: E na próxima sexta-feira, nós vamos celebrar o primeiro Dia Internacional das Cavernas, comemorado oficialmente em 13 de setembro. Até lá!
4: E essas foram as notícias do Governo Federal.
3: Fique agora com as notícias do Poder Judiciário e do Congresso Nacional. Boa noite, um bom fim de semana.
4: A gente volta na segunda-feira, uma boa noite.
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6: Você vai ouvir agora notícias do Poder Judiciário.
7: STF homologa planos estaduais contra violações de direitos no sistema prisional.
8: Telegram detalha ações contra desinformação em plano para eleições.
7: FGTS completa 60 anos neste mês.
8: Boa noite, eu sou Leandro Bezerra.
7: E eu sou Walter Lima.
8: STF confirma planos de reestruturação do sistema penitenciário de 14 estados.
7: Os demais estados e o DF tiveram os planos validados, mas com ressalvas. Carolina Chaves.
9: Em 2024, o STF homologou o Plano Pena Justa, que prevê medidas para enfrentar problemas históricos do sistema prisional. A partir dessas diretrizes, estados e Distrito Federal elaboraram planos locais. Agora, o Supremo também definiu como será feito o monitoramento das ações. Os tribunais de justiça terão que padronizar os procedimentos e monitorar o cumprimento das medidas previstas. Os corregedores gerais de justiça deverão acompanhar a execução dos planos com o apoio dos grupos de monitoramento e fiscalização do sistema carcerário. As informações deverão ser encaminhadas ao CNJ pelos comitês locais. Juízes corregedores de presídios e magistrados responsáveis pelas varas de execuções penais também poderão auxiliar na fiscalização.
8: Telegram apresenta plano de conformidade para as eleições.
7: A medida faz parte das ações do TSE para o combate da desinformação. Guilherme Firmino.
10: Segundo o plano, a plataforma poderá

0: A remover materiais potencialmente ilegais, restringir ou excluir contas em desacordo com o plano e usar marcadores para alertar os usuários sobre possíveis fraudes ou conteúdos falsificados. A plataforma também pode fazer a moderação de grupos, contas, bots e canais através de denúncias ou por um sistema de detecção interna. A empresa deixa claro que as medidas abrangem apenas as funcionalidades públicas do serviço. As comunicações privadas permanecem protegidas e não são monitoradas.
1: Lei que criou o FGTS completa 60 anos no domingo, 13 de setembro.
2: O fundo foi criado em 1966. Larissa Batista.
3: Há 60 anos, o FGTS funciona como uma rede de proteção para quem trabalha. O empregador deposita todo mês e, sem descontar do salário, o valor em uma conta vinculada. Esse dinheiro pode ser sacado nas situações previstas em lei, mas é preciso ficar de olho. Cerca de 1,5 milhão de empregadores devem juntos 11 bilhões de reais em FGTS. Por isso, você deve prestar atenção e conferir os depósitos todo mês pelo aplicativo Meu FGTS.
1: Justiça recebe denúncia e ex-deputado TH Joias torna-se réu por corrupção.
2: A denúncia foi apresentada pelo Ministério Público Federal. Vanessa Pereira.
4: A denúncia contra o ex-deputado estadual TH Joias e outras quatro pessoas foi recebida pelo Tribunal Regional Federal da 2ª Região nesta semana. De acordo com o MPF, o esquema envolvia a ocupação de cargos públicos, o vazamento de dados policiais e a facilitação de vantagens ilícitas. Além da condenação pelos crimes imputados, o MPF requereu ao tribunal a manutenção das medidas cautelares pessoais e patrimoniais fixadas.

0: o público masculino nas ações de conscientização sobre a gravidez entre os adolescentes. Atualmente, a proposta aguarda a análise da Comissão de Assuntos Sociais.
1: Estudos apontam que campanhas que incluem os meninos e as meninas são mais eficazes, pois promovem uma cultura de responsabilidade compartilhada, empatia e respeito mútuo.
0: Sem aprovação pelo Congresso, 5 medidas provisórias acabaram perdendo a validade. Entre elas está a que trata do novo Desenrola Brasil, programa do governo federal voltado à renegociação de dívidas de pessoas físicas. Repórter Pedro Pincer.
2: Entre elas está a MP do novo Desenrola Brasil, programa do governo federal voltado à renegociação de dívidas de pessoas físicas. Os devedores que participassem do programa teriam o CPF bloqueado em plataforma formas de apostas de cota fixa no prazo de 12 meses após a assinatura do contrato de renegociação. Para o senador Paulo Paim, do PT do Rio Grande do Sul, essa exigência era acertada.
3: Quem já está endividado não pode ser empurrado para um ciclo ainda mais grave de perdas, especialmente em um ambiente como o das apostas online.
2: Também perderam validade 4 medidas provisórias editadas pelo governo para reduzir os impactos econômicos dos conflitos no Oriente Médio. Uma delas destinava 14 bilhões e meio de reais para financiar a compra de veículos como caminhões, ônibus e micro-ônibus.
0: A fachada do Congresso Nacional está com uma iluminação especial até domingo, em apoio ao Setembro Amarelo, campanha de prevenção ao suicídio. A ação acontece na semana em que o assunto foi debatido no Senado. Reportagem de Yasmin Rodrigues.
4: A iluminação especial amarela do Congresso reforça a campanha Setembro Amarelo, que busca reduzir o estigma e estimular a procura por ajuda. Um dos requerentes foi a senadora Damaris Alves, do Republicanos do Distrito Federal, que nesta quinta-feira, 10 de setembro, data nacional de prevenção do suicídio, presidiu uma audiência pública sobre o assunto na Comissão de Direitos Humanos.
5: O Congresso Nacional está fazendo sua parte. Nós estamos aprovando leis todos os dias sobre o tema. Será que são só leis que nós vamos ter que construir ou nós vamos ter que fazer entregas de políticas públicas efetivas? Mas esse é um tema que não depende só do poder público.
4: Para quem precisa de apoio, o Centro de Valorização da Vida oferece atendimento gratuito e sigiloso pelo telefone 188, 24 horas por dia.
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7: Meu nome é Marta Garski, eu moro em Brasília e eu gostaria de saber por que nessas eleições serão escolhidos 2 senadores.
6: Quem responde é o consultor legislativo Gilberto Guerzoni.
8: Marta,

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1: E neste ano, fique atento. A votação é de 2 senadores e serão 2 votos para candidatos diferentes. Ou seja, é preciso escolher um candidato ou candidata, confirmar o voto e depois registrar o segundo voto para outro candidato. Se o eleitor digitar o mesmo número 2 vezes, o primeiro voto será considerado válido, mas o segundo será anulado. E tem outro detalhe importante. Na eleição para senador, não é possível votar apenas no número do partido. O voto precisa ser dado a um candidato. Se o eleitor digitar somente o número da legenda, o voto será considerado nulo. Para não esquecer os números, o eleitor pode levá-los anotados em um papel no dia da eleição. O primeiro turno será no dia 4 de outubro. E para ajudar o eleitor a se informar, o Senado Federal preparou uma página especial com informações sobre as eleições. O conteúdo está disponível em senado.leg.br/eleições. Com edição de Paula Groba e trabalhos técnicos de Eliseu Caires, o Jornal do Senado fica por aqui. Acompanhe agora as notícias do Tribunal de Contas da União e da Câmara dos Deputados. Boa noite e um bom fim de semana.
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3: No dia 17 de setembro, o Tribunal de Contas da União realiza o workshop sobre golpes digitais que usam o nome de órgãos públicos para enganar cidadãos. O encontro vai apresentar formas de prevenir e identificar fraudes, além de técnicas para retirar páginas e conteúdos falsos da internet. Os principais golpes em instituições públicas envolvem programas sociais falsos, fraudes em benefícios, cobranças indevidas e páginas falsas do gov.br. Os criminosos também usam e-mails, SMS e WhatsApp para enganar as vítimas. O workshop é voltado a profissionais e gestores da área de segurança da informação, tecnologia e comunicação, mas aberto a toda a população. A transmissão será pelo canal do TCU no YouTube às 15h. Saiba mais em tcu.gov.br.
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4: Deputados aprovam projetos para estruturar e incentivar o futebol feminino.
5: Câmara dá preferência a candidato afastado do convívio familiar no ProUni.
4: Povos tradicionais deverão autorizar empreendimentos em seus territórios.
5: Boa noite. Avança na Câmara projeto que prevê autorização dos povos tradicionais à realização de obras e empreendimentos em seus territórios. A repórter Silvia Munhato traz mais informações sobre a proposta.
6: A Comissão de Amazônia dos Povos Originários e Tradicionais da Câmara dos Deputados aprovou o projeto que exige consulta prévia e autorização de povos indígenas, quilombolas e outras comunidades tradicionais antes do licenciamento de obras e empreendimentos que possam afetá-los. Pela proposta, os povos e comunidades tradicionais terão acesso prévio às informações sobre o empreendimento e seus possíveis impactos, com prazo adequado para análise e manifestação. O texto prevê ainda que as regras da consulta sejam definidas em conjunto com os grupos potencialmente afetados, respeitando suas tradições, idiomas e formas próprias de organização social. Em caso de divergência entre os moradores impactados e o empreendedor, prevalecerá a decisão da população afetada. A relatora foi a deputada Célia Chacriabá, do PSOL de Minas Gerais.
7: Nós estamos protegendo com esse projeto o direito mais sagrado, também o território e também a prevenção da saúde. A instalação desses aterros contamina os lençóis freáticos, provoca a insegurança alimentar, nutricional e também o adoecimento da população, provocando um verdadeiro ecocídio. Nenhum empreendimento desse porte pode passar por cima da identidade e do bem viver de nossos povos.
6: A versão original do texto apenas proibia a instalação de aterros sanitários em territórios de povos e comunidades tradicionais. A relatora, no entanto, ampliou o alcance da medida para abranger qualquer empreendimento capaz de provocar impactos diversos sobre essas populações. A relatora afirmou que a legislação já garante a participação desses povos, mas essas consultas

0: consultas nem sempre são respeitadas. Por causa da alteração do texto, o deputado Capitão Alden, do PL da Bahia, requereu que o projeto também seja analisado pela Comissão de Desenvolvimento Econômico. Segundo ele, as mudanças afetam a segurança jurídica dos processos de licenciamento. A proposta que condiciona a realização de empreendimentos em terras indígenas à concordância desses povos ainda deve ser analisada pelas comissões de Desenvolvimento Urbano e de Constituição e Justiça. Da Rádio Câmara de Brasília, Silvio Minhato.
1: Direitos Humanos.
2: Raimundo, PT do Rio de Janeiro, defende a aprovação de projeto que cria uma política nacional para a população em situação de rua. Relator da proposta, ele afirma que um dos objetivos é combater a aporofobia, definida como medo, rejeição ou distanciamento em relação às pessoas pobres.
3: Aporofobia é um termo que poucas pessoas talvez tenham familiaridade com ele, mas é pavor aos pobres, isso é temor aos pobres, medo dos pobres, quer dizer, distanciamento dos pobres. E nós sabemos que há muitas pessoas empobrecidas no nosso país, a população em situação de rua, na última contagem que temos, ela chega a quase 350 mil pessoas no Brasil, e são homens e mulheres, nossos irmãos e irmãs, que merecem ser respeitados e que têm direito aos direitos que qualquer cidadão brasileiro tem.
4: Raimundo pondera que a iniciativa busca não apenas assegurar direitos básicos, mas também promover uma mudança cultural que supere a aporofobia. O parlamentar reitera que quer garantir a dignidade da pessoa humana em todo o território nacional.
1: Segurança Pública.
2: Guilherme Derrite, do PP de São Paulo, defende a criação de regras para investigar crimes digitais e ampliar a cooperação entre órgãos públicos e plataformas. A ideia é compartilhar dados em casos de situação de emergência, como abuso sexual de crianças e adolescentes e maus tratos contra animais.
4: Guilherme Derrite também quer reforçar o combate aos crimes digitais com estruturas especializadas dentro das secretarias estaduais de segurança pública. O projeto do deputado estabelece regras de transparência para as plataformas e atualiza a legislação sobre a exploração sexual infantil na internet.
2: Sóstenes Cavalcante, do PL do Rio de Janeiro, apresentou o projeto que proíbe a venda de réplicas da carteira de identificação da pessoa com transtorno do espectro autista e de documentos semelhantes. Ele explica que o objetivo é evitar a fraude do documento de forma gratuita.
4: Sóstenes Cavalcante afirma que essa comercialização pode levar famílias a comprar documentos sem validade oficial, além de abrir espaço para o uso indevido de benefícios. O projeto do parlamentar prevê multa de R$ 1.000 a R$ 10.000, com valor dobrado em caso de reincidência.
2: Projeto de Luísa Erundina, do PSOL de São Paulo, determina que o crime de feminicídio nunca seja considerado crime militar. A deputada entende que esses casos devem ser julgados pela justiça comum, mesmo que o crime ocorra em quartéis ou envolva integrantes das Forças Armadas.
4: Luísa Erundina argumenta que o feminicídio é motivado pelo ódio e pela violência de gênero, e não tem relação com a disciplina militar. Para ela, a medida garante que os acusados sejam julgados pelo tribunal do júri para evitar decisões corporativistas.
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0: novas leis viabilizaram a Copa Feminina de 2027 e propostas aprovadas reforçam o protagonismo das mulheres no futebol. A reportagem é de José Carlos Oliveira.
1: A realização da Copa Feminina de Futebol e o fortalecimento do protagonismo das mulheres no esporte passam pelo Congresso Nacional. Deputados e senadores já aprovaram leis que viabilizam a competição prevista para 2027 e analisam várias propostas de incentivo permanente às jogadoras desde as divisões de base. Uma das leis, já em vigor, permite que as 8 cidades sedes da Copa deem isenção de ISS, Imposto sobre Serviços, para empresas envolvidas na organização do evento. Outra lei regulamenta direitos e deveres da União e da FIFA durante a Copa. A relatora do texto na Câmara, a deputada Gleisi Hoffmann, do PT do Paraná, destacou os reflexos positivos da competição para o Brasil.
2: Ao investir em um grande evento, cria empregos, estimula a economia do turismo e melhora a infraestrutura com o legado de obras. Contribuirá para o alcance de objetivos como viabilizar a entrega de infraestrutura esportiva e para esportiva e a fomentar a prática do futebol feminino em todas as regiões do Brasil.
1: A chamada Lei Geral da Copa Feminina traz regras sobre comércio nas áreas dos eventos, publicidade, exploração de marcas e imagens, concessão de vistos para trabalhadores estrangeiros, venda de ingressos, segurança pública e funcionamento de serviços durante a competição. A aprovação não foi unânime. O deputado Kim Kataguiri, do Missão de São Paulo, lembrou a Copa Masculina de 2014 para criticar o fato de o Brasil sediar outro evento da FIFA.
3: O discurso de que a Copa deixa infraestrutura, deixa legado é falacioso, a gente já escutou essa balela, não deixou nada. A FIFA vem, saqueia o país e depois vai embora.
1: O Brasil participou de todas as 9 edições anteriores da Copa Feminina e tem a maior artilheira da competição, a alagoana Marta, com 17 gols em 22 jogos de 6 Copas. A Copa Feminina de 2027 será a primeira na América do Sul. Vai reunir 32 seleções entre 24 de junho e 25 de julho do ano que vem, com jogos em Belo Horizonte, Brasília, Fortaleza, Porto Alegre, Recife, Rio de Janeiro, Salvador e São Paulo. A Câmara ainda analisa vários outros projetos de lei para incentivar o futebol feminino. Os textos tratam de incentivos financeiros e superação da discriminação de gênero, entre outros temas. O deputado Marcos Braz, do PSDB do Rio de Janeiro, tem proposta com foco nas categorias de base.
4: Obriga que escolinhas de projetos de futebol financiados com dinheiro público federal ofereçam turmas femininas. Não dá mais para o Estado financiar projeto esportivo que só enxerga o menino. Se tem verba pública, tem que ter vaga para a menina também. Assim que a gente forma a próxima Marta.
1: A ex-deputada Carla Aires, do PT de Santa Catarina, atualmente vereadora em Florianópolis, é autora de projeto de lei que cria o marco legal do futebol feminino. Da Rádio Câmara de Brasília, José Carlos Oliveira.
5: Homenagem.
6: A Câmara realizou sessão solene para a entrega da Medalha do Mérito Evangélico Daniel Berg e Gunnar Wingren, por iniciativa de Raimundo Santos, do PSD do Pará. Ele lembra que 12 pessoas foram homenageadas com a medalha.
7: Então, o reconhecimento que a Câmara dá com essa medalha precisa reconhecer aquelas pessoas ou instituições que tiveram serviço de cunho evangelístico, mas com seus reflexos notadamente percebidos em favor da sociedade, levando não só o evangelho, mas levando a cidadania, a inclusão social, o apoio às pessoas desassistidas, onde o Estado às vezes não consegue chegar. É importante saber que essas igrejas não chegam sozinhas ali. Há líderes, há pastores, há pastoras, pessoas ou instituições que prestaram grandes serviços de evangelização, mas que os reflexos alcançaram centenas, milhares, milhões de pessoas.
0: A sessão solene para a outorga da Medalha do Mérito Evangélico Daniel Berg e Gunnar Wingren aconteceu em junho. Segundo Raimundo Santos, a escolha do mês é uma homenagem ao aniversário da Assembleia de Deus, fundada em 18 de junho de 1911, na cidade de Belém, no Pará.
5: Saúde.
6: A Câmara aprovou o projeto que obriga o acompanhamento em tempo real dos estoques de medicamentos do SUS. A reportagem é de Marcelo Larcher.
8: A Câmara dos Deputados aprovou o projeto que cria um sistema para acompanhar em tempo real o consumo, o abastecimento e o estoque de remédios e produtos do Sistema Único de Saúde, o SUS. O projeto, já aprovado pelo Senado, determina que o governo federal, estados e municípios devem manter em conjunto dados atualizados sobre a quantidade de produtos e medicamentos em estoque. Isso vai permitir um acompanhamento constante dos níveis de produtos à disposição, inclusive das farmácias populares. A administração do sistema será compartilhada entre os gestores federais, estaduais e municipais do SUS. A justificativa para o projeto foi um relatório do Tribunal de Contas da União que apontou falha do Ministério da Saúde no acompanhamento dos estoques de medicamentos usados durante a pandemia de Covid-19. A proposta foi aprovada de maneira simbólica pelo plenário da Câmara. Antes disso, o relator na Comissão de Seguridade Social e Família, o deputado Luiz Lima, do Novo do Rio de Janeiro, disse que a criação de um sistema que possibilite a consulta aos estoques públicos de medicamentos e produtos

0: Direitos para a Saúde, contribui para a eficácia e transparência da gestão. Mauro Junqueira, secretário executivo do Conselho Nacional de Secretarias Municipais de Saúde, o CONASSENS, disse apoiar o controle de estoque, mas apontou problemas que precisam ser sanados para que haja um acompanhamento em tempo real. Ele explicou que o que foi acertado após o relatório do TCU foi a atualização diária dos dados na Base Nacional de Assistência Farmacêutica, o sistema atual, de modo que se saiba o nível de estoque relativo ao dia anterior. Para Mauro Junqueira, nem todos os municípios conseguem hoje fazer esse controle em tempo real.
1: Tem muitos municípios com dificuldade de conectividade, de infraestrutura. Além disso, o SUS gera diariamente um volume muito grande de dados que precisam ser armazenados, processados e integrados. CONASEMES, como a voz dos municípios no SUS, é totalmente favorável à transformação digital no SUS, mas para chegar ao controle em tempo real em todo o país, é preciso superar desafios importantes de conectividade, de infraestrutura e do subfinanciamento do Sistema Único de Saúde.
0: O projeto que cria um sistema para acompanhar em tempo real o consumo, abastecimento e estoque de remédios e produtos para a saúde no SUS será enviado para a sanção presidencial e já pode virar lei. Da Rádio Câmara de Brasília, com informações de Antônio Vital, Marcelo Larcher.
2: Paulo Soares, do Podemos de São Paulo, trabalha em projeto para atualizar a tabela do SUS e melhorar o financiamento de santas casas e hospitais filantrópicos. O deputado afirma que a defasagem nos valores pagos por procedimentos médico-hospitalares compromete o funcionamento dessas unidades.
3: São santas casas vivendo no sufoco, são hospitais filantrópicos à beira da falência, são irmandades tentando entregar a chave para a promotoria para ver o que se faz com aquilo, porque não há uma sustentabilidade financeira daquilo tudo. Como é que se sustenta hoje uma santa casa, um hospital filantrópico, sendo que alguns dos procedimentos prestados ali dentro estão com a tabela defasada perante o SUS há 20, 23 anos?
4: Paulo Soares defende revisões periódicas da tabela para que os hospitais não dependam de negociações políticas pontuais. Ele também aponta que a medida pode ajudar a descentralizar atendimentos, reduzindo deslocamentos de pacientes de cidades menores para polos regionais.
2: Economia. A Câmara aprovou o projeto que estabelece diretrizes para fortalecer a indústria brasileira com estímulos à inovação e à geração de empregos. Márcio Biolchi, do MDB do Rio Grande do Sul, apoia o texto que também busca reduzir a dependência de produtos e tecnologias estrangeiras.
4: Márcio Biolchi ressalta que entre as medidas previstas estão incentivos à produção nacional por meio de bens e serviços desenvolvidos no país. A proposta ainda reforça mecanismos de defesa da indústria brasileira diante de práticas comerciais consideradas prejudiciais no mercado internacional.
2: Delegado Caveira, do PL do Pará, apresentou o projeto para proteger consumidores que utilizam poços, cisternas ou outras fontes regulares de abastecimento de água. A proposta visa impedir que concessionárias obriguem esses usuários a desativar a fonte alternativa por existir rede pública disponível.
4: O texto de delegado Caveira também proíbe a cobrança de tarifa quando o serviço não é utilizado. De acordo com a proposta, nos imóveis abastecidos por fontes alternativas, a cobrança pelo esgoto deverá considerar o volume efetivamente medido ou outro método técnico de cálculo.
2: Transportes. Projeto de Fernando Monteiro, do PSD de Pernambuco, pune concessionárias de aeroportos por atrasos e falhas em serviços. A proposta autoriza a Agência Nacional de Aviação Civil, a ANAC, a aplicar sanções a concessionárias que descumprirem indicadores de qualidade em etapas como desembarque e restituição de bagagens.
4: Pelo texto de Fernando Monteiro, as penalidades variam de advertências e multas até a caducidade da concessão em casos graves. Para o congressista, a medida protege o passageiro e garante a eficiência no atendimento pós-pouso.
2: Educação. A Câmara aprovou a preferência no ProUni para candidatos afastados do convívio familiar. Conheça as medidas propostas com a repórter Paula Bittar.
5: A Comissão de Constituição e Justiça da Câmara aprovou uma proposta que dá prioridade, em caso de empate na fase de pré-seleção do programa Universidade para Todos, o ProUni, a estudantes com histórico de afastamento do convívio familiar. O afastamento deverá ter sido motivado por negligência, discriminação, exploração, violência, crueldade ou opressão. O relator, deputado Roberto Duarte, do Republicanos do Acre, ressaltou que a proposta está alinhada a preceitos constitucionais, como o princípio da dignidade humana, o direito à educação como dever do Estado e o princípio da igualdade.
6: Esse

0: jovens enfrentaram barreiras imensas até aqui. Garantir o acesso ao ensino superior é dar a eles a oportunidade de reconstruir suas histórias com dignidade e conquistar a independência financeira. A educação transforma vidas e quando formamos profissionais que superaram tantas adversidades, fortalecemos toda a nossa sociedade.
1: A proposta que dá prioridade em caso de empate na fase de pré-seleção do programa Universidade para Todos, o ProUni, a estudantes com histórico de afastamento do convívio familiar vem do Senado, onde já foi aprovada. Portanto, já pode seguir para a sanção presidencial, a menos que haja recurso para votação pelo plenário da Câmara. Da Rádio Câmara, de Brasília, Paula Bittar.
2: Felipe Francischini, do Podemos do Paraná, pede que a Câmara, com o apoio do Tribunal de Contas da União, fiscalize a aplicação de recursos da merenda escolar em Grajaú, no Maranhão. A ideia é apurar possíveis irregularidades em uma licitação de mais de 12 milhões de reais.
3: Para Felipe Francischini, há indícios de entrega de alimentos antes da conclusão da licitação e um aumento de mais de 500% no valor do contrato em relação ao ano anterior. Ele defende ainda a identificação dos responsáveis e eventual ressarcimento ao erário, caso as irregularidades sejam confirmadas.
2: A Câmara analisa projeto que altera a Lei de Diretrizes e Bases da Educação para garantir aos pais ou responsáveis o direito prioritário de orientar a formação moral e ética dos filhos. Márcio Onaiser, do Solidariedade do Maranhão, explica que o objetivo é exigir que as escolas deem transparência sobre temas sensíveis.
3: O texto de Márcio Onaiser proíbe que escolas imponham conteúdos que contrariem as convicções familiares ou façam direcionamento ideológico. De acordo com o autor, a medida não cria censura, mas reforça a parceria e o diálogo entre a família e a escola.
2: Termina agora o jornal Câmara dos Deputados, produzido pela Rádio Câmara, com trabalhos técnicos de Everson Urani e a apresentação de José Carlos Andrade e Luciana Vieira. Uma boa noite para você.
3: Uma ótima noite. A Voz do Brasil está de volta na segunda-feira. Excelente fim de semana.
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1: 8:04.
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Quero ouvir só os apaixonados assim. Vem! Vem cuidar de mim, e aí? Que saudade! É Pedro Lucas da Resenha.

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2: 8:27. 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

0: deixando com ela.
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5: Bonito.
1: Nayara Azevedo. 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
5: Que bonito, hein?

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0: 8h46. 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

0: gente. A gente começa o Agenda do Rádio hoje, 11 de setembro. Lembrando que hoje foi sancionada a Lei de Defesa do Direito do Consumidor, só que no ano de 1990. Hoje é o Dia Nacional do Bioma Cerrado e Dia do Árbitro Esportivo. O bioma cerrado é o segundo maior bioma do Brasil e berço das águas brasileiras, por conter importantes nascentes como a do Rio São Francisco. Hoje fazem aniversário Brian Russell, de Palma, produtor e roteirista cinematográfico americano. Nasceu em 1970, Pepita Rodrigues, atriz espanhola, e Bismarck, ex-jogador de futebol, nasceu em 1969. O Ricardo Rocha, também ex-jogador de futebol, tá apagando as velhinhas hoje. Parabéns, mil felicidades!
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0: Em 1928, acontecia a fundação dos municípios de Custódia, Arco Verde, Carpina, Lagoa de Itaenga e outros em Pernambuco. Olha, em 2001, a gente lembra que, lamentavelmente, os ataques de 11 de setembro, uma série de ataques suicidas coordenados, matando 2.996 pessoas, usando 4 aviões sequestrados por 19 membros da Al-Qaeda. 2 aviões caíram no World Trade Center, em Nova York. Um terceiro caiu no Pentágono, no condado de Arlington, na Virgínia, e um quarto em um campo perto da Pensilvânia. A gente fica por aqui com mais um Agenda do Rádio para você e amanhã tem mais. Até lá!
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6: 9:02.
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